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3: 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Eu tenho vários, mas no momento.

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3: Aquilo é um cavalo, hein?
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2: Mas que moda, cavalo só tem o bairro, rapaz.
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0: Torcer pra ela não ser chaveira, né, rapaz?
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2: 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Oi, Luciano.
3: Fala, Luciano.
2: Vamos cantar uma música junto?
3: Vambora, rapaz. Que música?
2: Essa aqui, ó.
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2: Henrique Castro e Henrique Juliano, se liga nessa moda.

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0: certo? Com vocês, eu vou até cantar um pedacinho de uma música. Fala assim: é, fui mais um na sua vida, Gilberto e Gilmar.
1: Obrigado. Tudo bem? 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
1: Vamos lá então. Música da saudade.
2: Vamos lá.

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Oi, alô, bom dia, bom dia, bom dia. É minha Laguna Carapã, nossa grande região aí, muito bom dia, muito obrigado por estar ligadinho com a gente, nos acompanhando neste final de madrugada, começo de manhã. Hoje é dia 18 de junho de 2026, quinta-feira, né? É uma pré-sexta-feira, como dizem alguns amigos aí, né? Pré-sextou, quinta-feira hoje. Bom dia para você que acompanha a nossa programação, Joãozinho e você, né? Vamos juntos então nesta manhã de quinta-feira, olha só, errando aí o dia da semana, hoje é quinta-feira, bom dia para você, obrigado, hein? Obrigado por estar acompanhando a nossa programação. Olha o telefone para você participar, é o 99997-1049, 99997-1049, participe com a gente, peça sua moda, peça sua música. Eu vou mandando um bom dia lá para a moçada que acompanha a gente, o Hilário, alô Hilário, alô Dona Sueli, alô Ivan, bom dia, bom dia, bom dia. Eu vou mandando um bom dia também lá pra Dona Cida e pro Antônio Polícia, né? Dona Cida e Antônio Polícia também acompanhando a programação do Terra Sertaneja. Alô, Dona Cida!

Vida, alô Antônio, bom dia, obrigado, hein? Muito obrigado por estar ligadinhos aí no Terra Sertaneja. Começa mais um Terra Sertaneja para você, aqui pela 104.9. Vamos começando então já com o serviço de utilidade pública, né? Vamos começando já com o serviço de utilidade pública. Olha só, foi perdido um óculos de grau, né? Ele é transition, daquele que escurece com o sol, mas é de grau e é forte, hein? É a cor da armação do óculos é bege claro, tá bom? Foi perdido aqui na Avenida Brasil, aqui no entorno da Avenida Brasil, entre lá. Depois da Império, vem até aqui na Joãozinho Agrovete, tá? Por ali, é nessa região aí, próximo aqui da Joãozinho Agrovete. Foi perdido então esse óculos, pertence à Dona Maria Ramires. E se você encontrou ou encontrar, então devolver para a Dona Maria, ela precisa do óculos, né? Então você devolve para a Dona Maria, Maria Ramires. Pode ser entregue também na loja, na Joãozinho Agrovete, como aqui também na rádio, né? E tem recompensa, ela vai dar uma recompensada em você que achou aí o óculos dela, tá bom? Então é um óculos de grau, tá bom? Bege, claro, a cor da armação. É um óculos que escurece com o sol, né? Ele é transition. E a armação bege clara, beleza? Foi perdido então aqui na Avenida Brasil. Lá das autoelétricas, descendo até a Joãozinha Grovete, por aí, tá bom? Você encontrar, devolver então para a Dona Maria Ramírez, ou aqui na. Melhor aqui na rádio, ou lá na Joãozinha Grovete, tá bom? Beleza? Vamos então começar o programa Terra Sertaneja. Começamos hoje diferente, né? Começamos já com um serviço de utilidade pública, porque a gente vê a necessidade de encontrar esse óculos, né?

0: Negue, ouça Vingança. É, os irmãos Galvão, música bonita para você na manhã. Ouvimos também Tião Carreiro e Paraíso, Prato do Dia. É, 5 horas e 13 minutos, 5 e 13, Terra Sertaneja para você na manhã.
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0: Tião Carreiro e Paraíso, Prato do Dia. É, 5 horas e 13 minutos, 5 e 13, Terra Sertaneja para você na manhã.
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Muito bem, agora são 5 horas. Agora são 5 horas, 16 minutinhos. Muito bom dia para você que me acompanha na manhã. Mandar um abraço, especial lá para Genesi. É, a Genesi tá ligadinha com a gente aí, né? Um abraço muito especial para você, Genesi. Bom dia, Joãozinho. Toca para mim, toca uma música Você em Mim, com Luca Valim. Essa vai pro meu amado Mauri Grando. Tá bom, então, bom dia para você, obrigado. Muito obrigado por estar ligadinha com a gente e acompanhando Terra Sertaneja, né? Um abraço muito especial para Genesi, que está acompanhando a gente, está mandando essa música, né? Mandando essa moda lá pro amado Mauri Grando. Obrigado pela audiência, obrigado pela companhia, beleza? Um abraço muito especial para você, bom dia. É, quem está com a gente também é o Mauri Grando, né? O Mauri Grando também está ligadinho aí com a gente. Bom dia, tchê. Tá frio, hein? Tá frio sim, aqui tá friozinho. Toca a música Mulher Maravilha, ofereço para Genesi de Dourados. Tá bom, um abraço especial, Mauri. Obrigado pela companhia. Genesi, ó, para você essa aí, hein? Daqui a pouquinho.

É um bom dia também lá pra Célia Bogado. Célia, acompanhando o Terra Sertaneja. Bom dia, Célia. Obrigado pela audiência. Célia Bogado, também o Rafael Souza, a Stephanie, todos os dias ligadinhos com a gente. Bom dia, João. Toca pra nós aí o Caminho do Amor. Tá bom, daqui a pouquinho eu toco pra vocês aí, tá bom? Beleza? Obrigado pela companhia. Olha, gente, então, mais uma vez, ó, foi perdido um óculos de grau, tá bom? É a cor da armação é bege claro, é com lente transition, né? Aquela lente que escurece no sol, mas é de grau forte, viu? O óculos pertence à dona Maria Ramírez, foi perdido aqui na Avenida Brasil, descendo ali da Império, lá como que eu vou dizer para você? Das autoelétricas ali descendo... Império até a Joãozinha Grovete, por ali que foi perdido o óculos. Então, você que se encontrou ou vier a encontrar, né, tem recompensa, tá bom? Dá uma recompensa pra você aí. Porque é um óculos de grau, com a pessoa que usa óculos de grau tem necessidade de estar usando, né? Pra fazer os seus afazeres, leituras, enfim. Então, a dona Maria precisa do óculos pra isso. Então, se você o encontrou ou vier a encontrar, por favor, devolve aqui na rádio ou lá na Joãozinha Grovete, beleza? Um abraço especial a você que acompanha o Terra.

agora vamos atendendo agora a Genesi, que ofereceu pro amado Mauri. Você em mim, Lucas Valim. Agora são 5:19.

0: Mulher Maravilha, é do Duque Dalvan. Esta que vendiu foi o Mauri Grando, ofereceu lá para Genesi em Dourados. Um abraço, Genesi. É isso aí, ouvimos também, e nós ouvimos também essa moda que a Genesi pediu e ofereceu aí pro Mauri, né? Um abraço aí para a Genesi também. Ela pediu aí Você em Mim com Luca Valim. E ofereceu lá pro amado Mauri Grando. Obrigado, Genesia. Valeu, Mauri. Obrigado aí pela participação de vocês aqui na programação do Terra Sertaneja.
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0: 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É no Terra Sertaneja nesta manhã de quinta-feira. 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
0: Muito bem, agora são 5 horas 28 minutos.

É transition, ou seja, ele, a lente escurece no sol. Né? Então, esta é a característica desse óculos que foi perdido aqui na Avenida Brasil, lá perto da Império, lá próximo das autoelétricas, descendo até a Joãozinha Grovete, por aí foi perdido esse óculos. Se você encontrou ou vier a encontrar, devolver aqui na rádio ou lá na Joãozinha Grovete, tá bom? Tem recompensa aí pra você que conseguir encontrar esse óculos, que você encontrou ou encontrar esse óculos aí, tá bom? A dona Maria Ramírez. 5h29.

Vamos então atendendo agora a Célia. Célia Bogado pediu essa música. Vamos tocar para a Célia. Nayara Yamamoto. O caminho e o amor, né? O caminho do amor, né? É isso aí. Eu acho que é essa aqui a música, né? Bom dia para você. Se não for, você me fala, viu, Célia? Que só com o nome da música foi essa que eu localizei, tá bom?

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1: É isso aí, Terra Sertaneja pra você. Nós ouvimos aí o Castelo e Mansão. Castelo e Mansão cantou bonito. Chinoca, ouvimos também. Momentos Felizes, aí com Teodoro e Sampaio. Meu Lugar é Aqui, Peão Carreiro e Silvano. E a primeira foi Maiara Yamamoto. O Caminho, Amor, da, lá, foi lá para Célia Bogado. Obrigado, Célia, pela participação. Moda bonita para você aqui na nossa programação. Agora são 5 horas e 42 minutos.
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1: Muito bem, Terra Sertaneja pra você na manhã.
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0: Ok, 5h45, vou dar um abraço especial lá pro Zeca Sense, pra dona Clarice também, né? O Zeca e dona Clarice ligadinhos com a gente aí, curtindo a nossa programação. O Miguel Espíndola também com a gente, um abraço Miguel, bom dia pro Miguel, bom dia também pra Maninho, né? Que nos acompanha todos os dias aí, aquele abraço especial. Então foi perdido o óculos, né? Aqui na região da Avenida Brasil, lá perto das empresas lá. As autoelétricas, né? As autoelétricas ali depois da Império, passando em frente da Império. E aqui na Joãozinha Grovete. Provavelmente ali por frente da Joãozinha Grovete também. Houve essa possibilidade de ter perdido esse óculos de grau bege claro, lente que escurece no sol aí, a transition, né? A recompensa é um valor razoável, né? R$100 então, né? R$100 aí é a recompensa aí pra quem achar o óculos aí da dona Maria Ramírez, tá bom? 5h46, 5h46, muito bom dia para você que nos acompanha na manhã.

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isso aí, olha só, o Gino e Geno, molhado da saudade. Nós ouvimos também o meu endereço com Daniel e o seu Zé Camilo, né? O Daniel e o seu pai, Zé Camilo, aí cantando essa moda bonita, meu endereço. E a primeira da sequência, Milionário José Rico, Anjo Loiro. Vamos aí nos preparando aí para irmos agora para a reflexão do Evangelho do dia, mas antes eu quero agradecer a presença do pessoal lá da Escola Judite, né? Um abraço especial lá para a Márcia. É a Márcia. Bom dia, João. Manda um bom dia para todos nós daqui da escola. Opa, toda a moçada da escola, da cozinha, né? Da Judite, aqui da Escola Judite dos Reis Espíndola. Aquele abraço especial para vocês. Bom dia. Obrigado pela companhia. Obrigado pela audiência. A Márcia, né? Manda um abraço para a Cleonice também, para todas que estão aí trabalhando e curtindo o Terra Sertaneja. Obrigado pela companhia, obrigado pela audiência. A toda a moçada aí da Escola Judite dos Reis Espíndola, trabalhando firme, forte, mas acompanhando a nossa programação. E ela quer ouvir Querência Amada. Tá bom, então, daqui a pouquinho, depois aí do Padre Flávio Alencar, com a reflexão do Evangelho do Dia, nós vamos tocar Querência Amada para vocês aí da escola, tá bom? Ô Márcia, se você puder mandar o nome das outras, né? Eu sei que tem a Márcia, a Cleonice, e aí tem, se tiver mais alguma pessoa, alguma que estão aí trabalhando, manda um nome para nós, né, para nós falarmos aqui para você, tá bom? 5h58, manda um abraço lá pro nosso amigo Ademar Pneus, lá de Dourados. Alô, Ademar, bom dia para você, obrigado, hein? Obrigado por estar com a gente, tá bom? Ademar Pneus, lá de Dourados, ligadinho com a gente também, curtindo o Terra Sertaneja. Bora então, vamos aí para a sequência. E a sequência é o seguinte, nós vamos ouvir agora o Padre Flávio Alencar com a reflexão do Evangelho do Dia. E eu volto daqui a pouquinho. Bom dia para você. Não.

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1: Olá, ouvintes da Rádio Interativa FM, aqui é o Padre Flávio, lhe desejo paz e bem. Estamos refletindo o Evangelho de cada dia. Hoje, quinta-feira, dia 18 de junho, dentro da 11ª semana do tempo comum. O Evangelho, segundo São Mateus, no seu capítulo 6, versículos de 7 a 15. Naquele tempo, disse Jesus aos seus discípulos: quando orardes, não useis muitas palavras, como fazem os pagãos. Eles pensam que serão ouvidos por força das muitas palavras. Não sejais como eles, pois vosso Pai sabe do que precisais muito antes que vós o peçais. Vós deveis rezar assim: Pai nosso que estás nos céus, santificado seja o teu nome. Venha o teu reino. Seja feita a tua vontade, assim na terra como nos céus. O pão nosso de cada dia dá-nos hoje. Perdoa as nossas ofensas, assim como nós perdoamos a quem nos tem ofendido. E não nos deixeis cair em tentação, mas livra-nos do mal. De fato, se vós perdoardes aos homens as faltas que eles cometeram, vosso Pai, que está nos céus, também vos perdoará. Mas se vós não perdoardes aos homens, vosso Pai também não perdoará as vossas faltas que vós cometestes. Palavra da salvação. Queridos ouvintes, a oração é um encontro, um diálogo sincero com Deus, no qual abrimos nosso coração e expomos nossas alegrias e tristezas, nossas necessidades e anseios. Exatamente por ser um diálogo, há momento para falarmos, mas também momento para escutarmos o que Deus nos diz. É inútil a oração que tenta convencer a Deus com muitas palavras, mesmo que sejam bonitas e bem articuladas. Jesus nos mostra o essencial da oração: poucas palavras, porém muita fé e muito amor. Na oração do Pai Nosso, ele ensina os apóstolos. E nós, hoje, a pedir humildemente ao Pai o pão, o perdão e a salvação. Assim devemos rezar todos os dias: o Pai Nosso, que estais no céu. Deus te abençoe.

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vida tem. Oi, 6:02, estamos de volta com a programação do Terra Sertaneja, Interativa FM 104.9. Muito bom dia para você que está ligadinho comigo desde as 5 horas da manhã. Aquele abraço especial para você que nos acompanha no começo, é o final de madrugada, começo de manhã. Você já está com a gente, está ligadinho. Muito obrigado por esta companhia maravilhosa. Você que está chegando agora, seja bem-vindo, seja bem-vinda. Vamos juntos nesta manhã, com moda bonita, moda boa para você. Joãozinho e você. 6:03. Hoje, 18, né? Dia 18 de junho de 2026.

quinta-feira, quintou. Para muita gente aí é uma pré-sexta-feira já, né? Muito obrigado a você aí do sítio Chácara Fazenda, você da nossa grande região, você que está ligadinho comigo aí através da nossa live no Facebook, você que está ligadinho comigo também através do aplicativo, é, aplicativo da Interativa FM, você ouve a gente em qualquer lugar do Brasil, qualquer lugar do mundo, aí com o nosso aplicativo da Interativa FM 104.9. É isso, vamos agradecendo a presença e a participação da moçada que está com a gente, pessoal lá da Escola Judite, né? Um abraço a todos lá da Escola Judite, a Márcia, a Cleonice, a Neuci e a Ireni. Um abraço muito especial, bom dia, obrigado por essa maravilhosa companhia, essa maravilhosa audiência. E elas querem ouvir aí uma música Querência Amada. Vamos tocar então já pra você aí, tá bom? Um abraço muito especial a todos aí da Escola Judite dos Reis Espíndola. Quem está com a gente também é a Dona Nelly. Dona Nelly que aumenta lá no Caú. Um abraço, Dona Nelly. Um abraço também pro Nerci. Nerci que aumenta. Bom dia, João. Ótima e abençoada quinta-feira. Toca pra nós a música Voltando. Voltando pra minha terra, Belmonte Amaraí. É saudade da minha terra, viu? Belmonte Amaraí, daqui a pouquinho no programa Terra Sertaneja. Eu vou mandando um abraço especial também lá pra São Miguel do Oeste, lá em Santa Catarina. Meu amigo Evelásio. Bom dia, meu amigo Joãozinho. Bom dia, Evelásio. Obrigado aí por estar conosco aí curtindo a programação. Já esquentou mais aí, São Miguel? Ontem era 5 graus, né? Agora já tá mais quentinho, tá melhor? Aqui em Laguna Carapã, segundo o clima tempo, 16 graus agora aqui no estúdio. Bora então de moda? 6 horas, 5 minutos.

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Muito bem, são 6:12 agora, 6:12. Muito bom dia para você que acompanha a programação do Terra Sertaneja neste dia 18 de junho, nesta quinta-feira. Nós ouvimos aí Moda Bonita, ouvimos o Belmonte Amaraí, Saudade de Minha Terra. Foi lá para dona Nelly Quiomento. Obrigado, viu, dona Nelly? Obrigado aí pela participação. Dona Nelly Quiomento, ligadinha com a gente. Também o Nercy Quiomento lá no Caô. Obrigado pela companhia. E nós ouvimos também o Oswaldir e Carlos Magrão, Crença Amada. Esta foi lá para Judite, para a escola Judite dos Reis de Espíndola. É a moçada lá da cozinha trabalhando, mas curtindo a nossa programação. A Márcia, a Cleonice, a Neuci e a Ereni.

0: ligadinhos com a gente. Obrigado, hein? Obrigado pela companhia, obrigado pela audiência.
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0: 6:13.
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0: Muito bem, foi perdido um óculos de grau, com armação de cor bege claro, com lente transition, né, aquela lente que escurece ao sol. Foi perdido então aqui na Avenida Brasil, próximo aí da Joãozinha Grovete, por aí, né? Então você que, circulando pela Avenida Brasil, encontrou ou vieram encontrar um óculos bege claro, óculos de grau, né? Você pode devolver aqui na rádio ou lá na Joãozinha Grovete, tá bom? O óculos pertence à dona Maria Ramírez. É, a recompensa é de R$100 para você que achar esse óculos, tá bom? 6:16. Olha, vamos agradecendo a presença do meu amigo Arsênio, né? Arsênio Alibo Saracho, curtindo o programa com a gente. Um abraço especial para o Arsênio, um abraço especial para toda a família, né, que nos ouve aí, está ligadinho conosco. Aquele abraço muito especial ao nosso amigo Arsênio Saracho, tá bom? Um abraço muito especial. E também nosso amigo Jederson Salina. Jederson Salina também acompanhando o Terra Sertaneja na manhã. Obrigado, viu, Jederson? É lá do Carapã, né? O Jederson lá do Carapã, ligadinho aí, curtindo a nossa programação. Aquele abraço pra você, viu, Jederson? Obrigado pela audiência.
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para o seu Sebastião Saracho, né, e para a dona Vitória Ramírez, os pais do Arsênio. E também a Jussiane, né, a esposa, né, também ligadinha com a gente, curtindo a nossa programação. Obrigado, então, ao Arsênio, a Jussi, o seu Sebastião, a dona Vitória. Aquele abraço muito especial.

0: Agora vamos então mandando um bom dia também especial lá pra Zélia. Zélia lá da Pastelaria Avenida, ligadinha com a gente. Bom dia, Joãozinho, tudo bem? Uma quinta-feira abençoada pra todos nós. Estamos aqui na Pastelaria Avenida, ao som do seu programa sempre. Se puder, toca pra nós e pra todos os clientes e amigos a música. Não, essa aqui não, né? Essa aqui não é de hoje. É sim, né? É isso mesmo. Boi Soberano. É. Pica-pau na Madeira, Teodoro Sampaio. Tchau, obrigado. Grande abraço, então, a Zélia e a todos, né? A todos lá da Pastelaria Avenida, a Elisa também, a Leonora, Sebastião, Tiné. Um abraço pro Tiné e pro Asturi também. Aquele abraço especial, bom dia. Ela quer ouvir Boi Soberano e o Pica-pau na Madeira, né? As duas, beleza, então. Vamos tocar já pra você, viu? Um abraço pro Tarciso também, vereador Tarciso, a Elisângela, Luiz, pessoal da Vitória Variedades também acompanhando a gente. Bom dia. Vamos aí pro apoio cultural. Eu volto daqui a pouquinho, então, atendendo a Zélia, atendendo você que participa com a gente nas manhãs. Bom dia.
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É isso, vamos então agradecendo a presença da moçada Zélia. Zélia lá da Pastelaria Avenida pediu aí o Boi Soberano, né? Daqui a pouco vamos tocar então já outra música também, né? Que ela pediu, vamos tocar Boi Soberano nessa sequência, acho que dá tempo, 6h26, deixa eu ver quanto tempo tem a Boi Soberano. Vamos tocar Boi Soberano então agora, pra Zélia, daqui a pouco a gente volta com mais música pra você.

0: Muito bem, Boi Soberano. Foi lá pra Pastelaria Avenida, lá pra Zélia, pra toda a moçada, pros ouvintes, né? Pros clientes lá da Pastelaria Avenida, que estão sempre com a gente, curtindo a nossa programação. Obrigado então, viu? Obrigado mesmo pela companhia, pela audiência. É, moçada lá da Pastelaria Avenida, sempre conosco, curtindo a programação do Terra Sertaneja.
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0: Agora são 6:30. Muito bom dia para você que está ligadinho aí, curtindo a nossa programação. Obrigado pela companhia, obrigado pela audiência. Olha só, lá em São Miguel do Oeste, 7 graus, hein? É, Velazio, esquentou um pouquinho, né? Ontem estava 5, hoje 7 graus, lá em São Miguel do Oeste, Santa Catarina. Abraço, bom dia também lá pro nosso ouvinte de todas as manhãs. Um abraço especial lá pro Nilson. É, o Nilson está com a gente. Bom dia, João. Deus abençoe sempre. Deus abençoe você sempre, tá bom? Nilson, toda a moçada da Secretaria de Infraestrutura de Laguna Carapã, todos, né, ligadinhos aí, acompanhando Terra Sertaneja. Um abraço muito especial, tá bom? Um abraço muito especial, então, pro nosso amigo Nilson. Sempre ligado, sempre curtindo a nossa programação.
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0: Abraço, bom dia também lá pra Dona Marisa. Dona Marisa Bueira curtindo o programa conosco. Um abraço muito especial, Dona Marisa. Bom dia, obrigado pela companhia.
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0: Olha quem está com a gente também, Dona Mercedes Franco. Bom dia, Dona Mercedes. Bom dia, Joãozinho. Bom dia, Dona Mercedes. Obrigado pela companhia. Abraço, bom dia também lá pro Joaquim. Bom dia, João. Beleza, beleza, Joaquim. Tá tudo certinho aqui com o Joãozinho. Abraço especial pra você, Joaquim. Sempre com a gente, sempre curtindo a nossa programação das manhãs.
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0: Olha, mando bom dia também pro nosso amigo e secretário de infraestrutura de Laguna Carapã, Paulo Eftin. Um abraço, Paulo. É, bom dia, meu amigo João. Bom dia pra você, Paulo. Obrigado por estar com a gente aí, tá bom? Toda a moçada da infraestrutura, né? Ligadinhos com a gente, bom dia. Um abraço pra Cleri também, que nos ouve. Marcos Galvão e também. Um abraço, Marcos. Obrigado por estar com a gente aí, tá bom, meu amigo?
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0: É isso aí, são 6:32, 6:32, mais um pedido, né? Mais um pedido aí da nossa ouvinte de todas as manhãs, dos nossos ouvintes, né? Lá da Pastelaria Avenida, sempre curtindo, sempre ouvindo a programação do Terra Sertaneja. Um abraço, então, muito especial aí aos nossos ouvintes de todas as manhãs. O pessoal lá da Pastelaria Avenida sempre com a gente, todos os clientes, né, de lá estão sempre ouvindo, curtindo o Terra Sertaneja.

0: É, Valéria Barros e Fátima Leão, em cima de outro. Nós ouvimos também, é o Pica-Pau na Madeira, foi lá pra Pastelaria Avenida, foi lá pra Zélia, pra moçada que está aí ligadinho com a gente. Era só uma, né, Zélia? É, isso aí, acontece, né? Mas tá bom, ouvimos as duas. 6:39.
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0: Faz parte, né? Vamos mandando então um abraço, bom dia lá pra Dona Marisa Rodrigues, com a gente, ligadinha com a gente lá na Central. Obrigado, Dona Marisa, bom dia. Olá, bom dia também lá pra Sara, Sara Cristina, que daqui a pouquinho estará aqui, né? Estará aqui no estúdio. Após o programa Terra Sertaneja, depois das 7 horas, show da manhã com Sara e Antônio, né? Casal 20 da Interativa FM, Sara e Antônio daqui a pouquinho. A programação do Terra Sertaneja, ou aliás, da programação da 104.9, depois do programa Terra Sertaneja, show da manhã com Sara e Antônio daqui a pouquinho.
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0: Olha, foi perdido um óculos de grau, viu? Óculos de grau, né? De utilidade, a proprietária utiliza bastante, né? É uma armação bege claro, é uma lente transition, daquela lente que escurece no sol, né? Ah, e tem recompensa. Se você encontrou ou encontrar, R$100 de recompensa. E a Dona Maria Ramírez, ela precisa de usar o óculos, né, sempre, né? Então tá precisando aí dos óculos dela aí. Você que encontrou ou vier a encontrar, é devolver aqui na rádio ou lá na Joãozinha Grovete, tá? A recompensa de R$100 para você que encontrar, tá bom? Ele próximo a Joãozinha Grovete, aqui na Avenida Brasil. Próximo ali das autoelétricas, por aí, tá bom? Você encontrou, vieram encontrar, vai observando aí. R$100 de recompensa pra você, tá bom? Dona Maria Ramírez, a proprietária do óculos, entrega aqui na rádio ou lá na Joãozinho Agrovet.
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0: 6:41.
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0: É o Luciano Rossini curtindo a programação conosco. Bom dia, Luciano. Obrigado, hein? Muito obrigado por estar com a gente, Luciana, Juliana, todos os dias ligadinhos com a gente. Bom dia. Olha só, nós vamos para o nosso apoio cultural. Quando eu voltar, nós vamos ouvir aí o projeto do Sicredi Mulheres Empreendedoras. Uma entrevista com a Michele, né? A Michele lá do Sicredi. Nós vamos conversar então com a Michele daqui a pouquinho, depois do apoio cultural. Uma entrevista aí com a Michele lá do Sicredi, falando aí sobre este projeto das mulheres empreendedoras. Tá bom? Daqui a pouquinho aguardem. Olha, é bom. Atenção, mulheres. Atenção, principalmente as mulheres. É ótimo, é muito bom pra você, hein? Vamos acompanhar então daqui a pouquinho, depois do apoio cultural, essa entrevista que nós fizemos com a Michele lá do Sicredi.
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0: 6 horas 45 minutos.

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10: Bom dia, ouvintes da Rádio Interativa FM. Bom dia às mulheres empreendedoras. Olha só, atenção. A Sicredi Centro-Sul MS Bahia está com inscrições abertas para o programa Crescendo Juntas, com iniciativa que fortalece negócio liderado por mulheres por meio da capacitação e desenvolvimento. Para falar mais sobre o assunto, recebemos a focal deste projeto aqui na agência da Sicredi Centro-Sul, a Michele. Seja bem-vinda, Michele.
11: Muito obrigada, João.

0: Muito obrigada pela oportunidade. É uma alegria poder compartilhar essa oportunidade com as mulheres empreendedoras da nossa região.
1: Michele, o que é o programa Crescendo Juntas?
0: Bom, o projeto Crescendo Juntas é um programa.
1: Crescendo Juntas.
0: Bom, o projeto Crescendo Juntas é um programa voltado para mulheres empreendedoras, associadas ou não associadas ao Sicredi. O nosso objetivo é oferecer conhecimento, ferramentas e apoio para que elas possam desenvolver seus negócios e fortalecer sua autonomia financeira.
1: E quais temas serão abordados durante a formação?
0: Durante essa formação, as participantes terão acesso a uma trilha de capacitação em parceria com o SEBRAE, com encontros presenciais e remotos, abordando assuntos como gestão, finanças, empreendedorismo, comunicação, modelos de negócios e organização financeira. É um conteúdo muito prático, pensando para ser aplicado no dia a dia dos empreendimentos.
1: Este ano, o programa traz novidades, não é mesmo?
0: Sim, isso mesmo. Em 2026, estamos ampliando a nossa atuação. Além de novas turmas em Mato Grosso do Sul, o programa chega pela primeira vez à Bahia. As capacitações acontecerão em Itaporã, Ivinhema, a nossa grande Laguna Carapã, e Maracaju, no Mato Grosso do Sul e em Lauro de Freitas, na Bahia.
1: Michele, quem pode participar e como fazer a inscrição?
0: As inscrições, elas estão abertas até o dia 30 de junho. Podem participar mulheres empreendedoras associadas e não associadas da cooperativa. Basta procurar a agência do Sicredi no município e manifestar interesse ou até mesmo pelo formulário online que nós temos disponível. No caso aqui na nossa agência, pode estar me procurando aqui na cidade de Laguna Carapã.
1: O programa tem resultados importantes, correto?
0: Com certeza. No ano passado, capacitamos cerca de 150 mulheres empreendedoras em Mato Grosso do Sul e também realizamos ações voltadas à educação financeira feminina na Bahia. Temos acompanhado histórias inspiradoras de crescimento pessoal e profissional, o que reforça a importância dessa iniciativa.
1: Michele, para encerrarmos, qual o convite que você deixa às mulheres empreendedoras?
0: Bom, Joãozinho, convido a todas as mulheres que possuem um negócio ou desejam fortalecer seu empreendimento a participarem. O Crescendo Juntas é uma oportunidade de adquirir conhecimento, trocar experiências e criar conexões que podem fazer a diferença no desenvolvimento do negócio e da vida financeira.
1: Muito bem, muito obrigado, Michele. Muito obrigado aí pelas suas informações. Então fica o convite. 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
2: É isso aí, obrigado Michele pela participação aí na nossa programação, trazendo essas informações importantes para as mulheres empreendedoras. Então procure a Michele lá no Sicredi para você entrar nesse projeto bacana, interessante que o Sicredi está promovendo aí. Grande abraço, Michele, a todos aí do Sicredi Laguna Carapã, aquele abraço. Muito bom dia, muito obrigado por estar sempre aí acompanhando a gente também, a moçada do Sicredi Laguna Carapã. Agora são 6:52. Olha, daqui a pouquinho então, daqui a pouquinho, né? Daqui a pouquinho tem show da manhã com Sara Cristina e Antônio. Daqui a pouquinho, a partir das 7 horas, logo após o programa Terra Sertaneja. Abraço para a dona Baliza Rodrigues da Central, curtindo a nossa programação. Bom dia.

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Muito bem, são 6:58, 6:58, estamos ouvindo aí o Bruto e Capial, Jades e Jadson, ouvimos também o Guilherme Santiago, 2 de setembro, é o último bloco aqui da programação do Terra Sertaneja de hoje, vamos então agradecendo, né? Agradecendo você que participou, você que mandou mensagens, você que esteve com a gente nesta manhã, muito obrigado mesmo.

0: mesmo por esta maravilhosa companhia e audiência.
1: Saúde, pai.
0: Que você tenha um ótimo, excelente e abençoado dia. Que você tenha uma abençoada quinta-feira. Eu espero você amanhã. Amanhã, sexta-feira, a partir das 5 da manhã, com mais uma edição para você. Aquele abraço. Até amanhã, hein? Tchau.

0: horas e 6 minutos.
1: Eita, Mato Grosso do Sul, Campo Grande. Nós vamos lá.

0: hoje, dia 18 de junho de 2026.
1: Bom dia.
0: Mais um programa Show da Manhã pra você aqui na Interativa FM 104,9. Você também pode estar acompanhando também pelo nosso Facebook, a nossa live, né? Interativa Laguna Carapã.
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isso aí. Logo, logo nós vamos ter, né, as nossas novidades para você no dia de hoje, dessa manhã do dia 18 de julho. Mas que você tenha um bom dia, com muita alegria, com muita animação. Bom dia pra quem? E junto conosco até as 9 da manhã, né?

0: E pertinho do encerramento, teremos uma prévia, uma pequena palavra aqui falando de casais, de deveres, de união, de responsabilidade de casais dentro da palavra de Deus.
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2: Hoje tá fazendo 15 graus, hein? Tá começando a esquentar, hein? Mas é isso porque o friozinho ainda nem chegou.
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3: Bom dia!
2: Um show de alegria no seu rádio!
0: Deus.
2: Pra gente começar um ótimo dia, né? Vamos começar com uma oração, é claro.
0: Maravilhoso e eterno Deus de Abraão, Isaac, Jacó, nosso Deus de Israel, pedimos a tua bênção, Senhor, que tu esteja abençoando os participantes, abençoando povo desta cidade, nossos ouvintes. Pai amado, Deus poderoso, nós não sabemos problema, nós não sabemos dificuldade, mas tu sabe, tu conhece, tu é maior do que todos os problemas, dificuldade, e a realidade é uma só, Senhor. Pedimos a tua bênção, teu socorro, a tua ajuda para todo esse povo que está necessitado.

0: Quero mandar um alô todo especial pra quem já tá ligadinho na nossa programação, né? Obrigada a você que já está trabalhando no comércio, pra você que está trabalhando em casa, né? As nossas donas de casa. Um ótimo dia pra você na bênção do Senhor. Bom dia pra você que já está, né, no sítio, nas chácaras, nas fazendas, ligadinho na nossa programação.
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0: Que Deus possa abençoar grandemente a sua vida.
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2: Estamos esperando a sua participação e cada dia estamos se aperfeiçoando aqui na rádio, no programa, e cada dia vamos estar fazendo cada vez melhor para vocês.
0: 9997-1049, através também da nossa live, né, no Facebook Interativa Laguna Carapã.

0: aí seu pedido musical, manda pra mim o seu bom dia.
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2: Bom dia.
3: Lembrando que sexta-feira teremos...
2: Bom dia! Bom dia!
3: Lembrando que sexta-feira teremos variedades, vários prêmios para sortear aqui para você.
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0: É isso aí, sorteio-nos da sexta-feira.
1: É.

0: Bom dia!
1: Bom dia!
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2: E vamos à primeira música pra você.
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2: 7 horas e 17 minutinhos.
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0: isso aí, você ouviu no fundo da grota, 7 horas 22 minutos. Quero mandar um alô aqui pra minha querida Mercedes, né? Bom dia, Mercedes. Assim, bom dia, Sara, tudo bem com você? Muito frio. Verdade, minha querida. Obrigada pela sua participação, viu, Mercedes? Um grande beijo pra você.
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0: E é isso aí, nosso telefone tá de beiradinho, 9997-1049. Manda pra mim seu bom dia.

0: Quero mandar um alô também aqui, em especial aqui pro pessoal aqui da Pastelaria Avenida, né? Que tá sempre ligadinho.
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0: Onde é seus clientes, né? Que estão ali agora comendo aquele pastelzinho quentinho, maravilhoso.
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0: A Zélia, né? Bom dia, Zélia.

0: Quero mandar um alô também pra Silvia, né? A Silvia ali do restaurante, a Silvia Zanini. Bom dia, meu amor.
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0: A Silvia também ligadinha.

0: Quero mandar um alô também especial pra Marisa, né? Marisa, sempre tá sempre ligadinha na nossa programação.
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0: Bom dia, Marisa. Bom dia, minha amiga.
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0: Também nessa manhã quero mandar um alô.

0: Maria, né? Ô, oh, Maria, chegou. Bom dia. Bom dia, bom dia, tudo bem? Isso, é a Sônia, toca música, canção da família de Alan e Aladim. Tá bom, eu toco sim, viu, Maria? Um abraço pra você, minha querida.
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0: Canção da família Alan e Aladim, né?
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0: É a Sônia que está oferecendo. Bom dia, minha amiga. Deus abençoe você.
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0: oferecer aqui o programa especial para uma pessoa especial. A minha esposa, Sara, que está aqui do meu lado.
1: Essa
0: mulher incrível. Ela foi me buscar ali em São Simão, perto de Ribeirão Preto, 1.200 quilômetros daqui. Eu agradeço a Deus pela vida dela todo dia. Hoje eu vou estar falando um pouquinho na mensagem, como eu citei no começo, um pouquinho do início da nossa vida, da união de Antônio Valentim e Sara Valentim.

A família. Quem pediu essa aqui foi a nossa querida Maria Sônia. Você pediu, meu amor, você vai ouvir. 7 horas e 29 minutinhos. Logo após o nosso apoio comercial, hein?

0: Canção da Família. 7:32. Vamos ao nosso apoio comercial e já já voltamos.
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0: cooperativistas. 4 de julho, Dia Internacional do Cooperativismo.
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amar. Desligado. Vamos estar aqui hoje fazendo um resuminho bíblico e vou estar dando um resumo sobre eu e Sara. Sara, nossa vida, para dar um exemplo de vida que temos que ser neste mundo.

0: Obrigado.
1: E o nosso telefone está liberadinho, 9997-1049. Manda pra mim seu bom dia. Também tá através do nosso Facebook, né? A dona Urbaniza. Bom dia, dona Urbaniza. Um grande abraço pra senhora. Tudo de bom, hein? Um dia abençoado pra você. Ontem, né, nós fomos dar uma volta na cidade.
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1: Pensa o carinho das pessoas conosco, né? Isso é muito gratificante, viu?
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1: Agradeço a todos vocês, viu, meus amigos?
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1: É isso que me motiva a continuar, né?
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1: E já ganhamos já 4 brindes, já, hein? Pra sexta-feira sortear.

Copa do Mundo. Você acredita que o Brasil vai ganhar ou não? Qual é a sua expectativa sobre os jogos do Brasil? Fala pra mim aí. Também tá falando que vem duas frentes frias, né? Que vão atingir o país em apenas 4 dias. Se preparem, prepare os agasalhos, as cobertas, os casacão. O frio vem chegando. Ainda nós não tivemos nem o frio ainda, né? Essas são as notícias do dia a dia.

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1: Mas eu acredito que o frio aí abaixo de zero um pouco, né? Ainda dá pra sair tomando sorvete na rua, né, dona Sara?
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1: Aí já é esculacho, não.

0: sorvete, sim, a 0 grau no frio. 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
1: 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É de dar inveja uma... 7 horas 45 minutinhos.
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1: É bom pra fazer exercício, né?
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1: Exercício sempre é bom, né? Independente do frio. Nós temos que estar sempre

0: quer mandar um bom dia pra Rosalina. Bom dia, Rosalina.
1: Rosalina Jimenez também, né? Ligadinha na nossa programação. Bom dia, meu amor.
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0: E o nosso telefone é 99971049.

dona Wanda. E um bom dia pra dona Sônia. Ligadinha na nossa programação aqui da 104,9. É o Dani Valério, né, que tá mandando. Grande abraço pra vocês, viu? Muito obrigada pela sua sintonia.

Isso aí, você ouviu? A Joelho chora pra lá de Bagdá. Mulher Boa com Michel Teló, né? 7:54.

quero mandar um alô também para todos que estão fazendo aniversário hoje, né? No dia 18 de junho. Parabéns para você. Muita saúde, muita paz, muita alegria, muita prosperidade, muito dinheiro no bolso. Que Deus possa abençoar você grandemente nesse dia, né? Mais um ano de vida. Se você conhece alguém que está fazendo aniversário, manda aqui para nós, 9997-1049. 9997-1049. Falar aqui, né, para parabenizar os aniversariantes do dia.

0: mim aqui, você que sabe de alguém que está fazendo aniversário. A gente mandar um alô, né? Quer mandar um alô pra Pamela? A Pamela tá lá, né? No posto Catuxo.
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0: Bom dia, Pamela.
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0: E todo o pessoal ali do posto Catuxo que estão ligadinhos na nossa programação, né?

Então, para você que está fazendo aniversário hoje, parabéns, parabéns! Da nossa viola caipira. Muitas felicidades e muitos anos de

0: Quero mandar um alô ali, né, pro pessoal da Cevale. Também estão ligadinhos na nossa programação. Pessoal do Sicred, da Golfinho Móveis. Da Edifica. Pessoal também que estão trabalhando lá na Coamo.
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0: ali as meninas do Pax Primavera.

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para falar alguma coisa, né? Já que é uma parte rápida, né? Cinco minutinhos temos aqui para dar uma palavrinha prévia, né? E dar uma reflexão e fazer já um esboço finalizando, né? Eu quero deixar aqui em 22 Gênesis 2, 22, né? Sobre alguma coisa sobre casais, sobre deveres, responsabilidade de casais. E da costela que o Senhor Deus tomou do homem, formou uma mulher e trouxe a Adão. E disse a Adão: esta agora é ossos dos meus ossos, carne da minha carne. Esta será chamada varoa, porquanto do varão foi tomada. Portanto, deixará o varão o seu pai e a sua mãe, e apegar-se à sua mulher, e serão uma só carne. Deixam casa dos pais, primeiro top, deixam casa dos pais, irmãos, né, parentes, né, amigos, né, e se unirão, ali um casal, formando um casal, segundo top. No casamento, prometem-se perante juiz, testemunhas e a uma multidão de pessoas a fidelidade, e fazem aquele, ou assinam aquele papel, aquele compromisso, né? E o maior compromisso é que fazem ali perante uma oração, ou seja, perante um padre ou um pastor, né? E ali estão formalizando um casal, fazem um compromisso então com Deus perante uma multidão de testemunhas, né? Um juiz, né? E uma multidão de as testemunhas, uma multidão de pessoas que estão comprovando aquilo e festejam junto aqueles votos, né? E vocês aí passam a ter confiança um no outro. Vocês têm liberdade, passam a ter liberdade um com o outro. Vocês têm intimidade. Coisa que com a família, por que que deixam pai, mãe, parentes, irmãos e unirão-se e serão uma só carne? Porque a intimidade que tem o casal, a gente, o homem ou a mulher, não tem com o pai, não tem com a mãe, não tem com os irmãos, não tem com os parentes, não tem com os amigos. Então vejam o compromisso de um casal quando se assume, por isso que tem que escolher. Tem que ver se gosta. Não pode se unir de qualquer jeito, porque você não pode fazer um voto falso. Você não pode mentir para você mesmo. Você não pode deixar de se amar. Você tem que se amar. E para você assumir um compromisso tão grande desse e ser uma só carne com a pessoa, porque tudo que acontece com o casal não acontece entre família, é intimidade. Você tem intimidade com seu esposo, com a sua esposa. Então tem que ter o respeito, tem que ter o conhecimento, tem que ter harmonia, tem que ter alegria, tem que ter paz, tem que ter condições, tem que ter na hora do desânimo, procurar ânimo onde não tem e animar-se. Tem que viver bons momentos, ruins momentos, doença, enfermidade, desemprego, tem que viver, é o casal que vai viver junto. E no final, se o casal é perfeito, se o casal se ama, no final pode ter certeza, os filhos vão nascer, vocês vão cuidar dos filhos, e os filhos vão embora, e vocês vão ficar o casal. Então é uma intimidade, cria ali um vínculo, um parentesco, cria uma união.

tipo um imã que não pode desgrudar, que não pode largar. Então a confiança de um casal é tudo para um casal. Então um casal, quando Deus fala que tornarão a uma só carne, realmente é uma só carne. Porque você não pode mentir para o seu companheiro. Você não pode enganar seu companheiro. Você não pode trair seu companheiro. Ah, mas o que é trair? É ficar uma pessoa com outra escondido? Não. Um pensamento maligno já é uma traição. Um olhar maligno já é uma traição. Uma mentirinha já é uma traição. Então nós temos que realmente, quando gostar de uma pessoa, amar uma pessoa, você tem que saber que é no início e até o fim você vai ter que levar esse casamento. E eu quero falar agora então, né, quando a gente se uniu, eu e Sara. Sara e eu, a mulher mais linda dessa cidade. Mais bonita, mais charmosa. É, a gente se conheceu dia 20 de dezembro. Dia 10 de dezembro. Eu fiquei 10 dias aqui conhecendo ela aqui, Campo Grande, Ponta Porã. Dia 25 de dezembro, Dona Sara viajou 1.200 quilômetros. Chegou meia-noite e meia no sítio, região de Ribeirão Preto. Encravou o carro numa porteira. E a gente se ama. Se ama. Simplesmente se ama. Dia 10 de fevereiro do mês, dois meses seguinte, a gente estava casado. E a gente tá e permanece e quer continuar para sempre, até o resto das nossas vidas. Então, o amor, a sinceridade, a verdade tem que prevalecer em tudo. Este é um resumo que eu tenho de hoje. Eu falei que eu ia dar uma pequena pausa, uma pequena palavra sobre eu e Sara, e aqui estamos hoje junto. Nada separa a gente. Até aqui no trabalho hoje ela me arrastou para cá. Estamos aqui. Graças a Deus e graças a vocês que estão nos ouvindo e vão continuar sendo aí nossos ouvintes, né? E nós, com certeza, dependemos de vocês para continuar. Nós temos que ter audiência e vocês são os nossos, a nossa fonte de trabalho. Deus abençoe a todos. Fiquem conosco, continuem conosco e nós vamos estar com vocês todos os dias de segunda a sexta. Amém.

0: Quero mandar o meu alô aqui pra dona Helena Gillespie. Ela diz assim: bom dia, Sara. Manda os parabéns para minha sobrinha Maria Vitória Pesarico Zanini. Vai fazendo aniversário hoje, né? Que Deus abençoe sempre a minha sobrinha Maria Vitória. Aí ela pediu uma música, né, pra Maria Vitória. Vou tocar pra você, viu, dona Helena? Com certeza. Ela diz assim: manda aquela música, vem morena, vem para. Vem morena, vem, né? Pra Maria Vitória. Eu achei aqui, viu, dona Helena? Vou tocar pra senhora sim. Bom dia pra dona Zilá, Zilá Conceição. A paz do Senhor, um ótimo dia pra todos nós. Paz do Senhor, minha irmã. Deus abençoe.
1: Tem o quê?
0: E a Maria Vitória tá completando 15 anos hoje, hein? Que maravilha. A dona Valdete Massoni, bom dia, meu amor. Muito obrigado pela sua participação, viu? Estou participando através da nossa live no Facebook, Interativa Laguna Carapã.

vou estar tocando aqui agora a música que a dona Helena Gereski pediu. Bem morena, de Amado Batista. Bom dia pra você, 8 horas e 14 minutos.

0: vem Morena de Amado Batista, né? Um pedido da dona Bonisa para sua neta, né? Que está fazendo aniversário hoje. 15 anos, hein? Que maravilha, né?
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0: 10:21.
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2: Bom dia!
3: Bom dia!
1: Bom dia!
4: 8:21.
5: Que linda você.
4: Quer mandar um abraço aqui, dona Vilma Machado de Oliveira. Bom dia, dona Vilma. Ela diz assim, a irmã Vilma, né? Ela diz assim, a paz do Senhor, eu estou no trabalho. Aí, assistindo o programa, quero ir no Quando a Trombeta Tocar com... Como é que é?
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4: Nelsco e Valmir, né? Feliz pra todos os ouvintes.
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4: Ei, dona Vila, vou tocar aqui pra senhora, tá bom? Muito obrigada pela sua participação, minha irmã. Deus abençoe.

isso aí. Nosso telefone também já está liberadinho. 9997-1049. 9997-1049. Através do

0: Música já é muito antiga, uma música muito antiga, né? Você viu como antigamente tinha as coisas boas, né? Ela é regravada hoje, né, por Ana Castela aí, mas era uma música inglesa, né? É uma música que tem praticamente mais de 60 anos, então, muito legal estar ouvindo aí essa regravação aí por Ana Castela. É uma música abençoada.
1: E essa música vai aqui pra dona Vilma, né, que pediu. A irmã Vilma lá.
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1: Ela diz: a paz do Senhor, estou no trabalho escutando o programa. Quero ouvir o hino Quando a Trombeta Tocar, do Nelson Gonçalves. Eu achei dos Canarinhos de Cristo, mas é o mesmo, tá bom?
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1: Um abraço, dona.

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0: 8:31. Quero mandar um alô ali, né? Pra Ilza. A Ilza tá lá no restaurante da Silvia. Ela mandou, filha, ela pediu uma música, assina com X.
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0: Ela oferece pro Carlão, pra Jéssica e pra Silvia, né?
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0: eu achei aqui, hein?
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0: Quero mandar um beijo bem grande pra você. Muito obrigado, Ilza, pela sua participação, viu, meu amor?
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0: participe sempre. Vamos ficar ligadinhos. O show da manhã até às 9 horas da manhã. Você pode ouvir. Pode fazer seu pedido musical. Com muita alegria, porque aqui quem faz o programa é você. Não esqueça disso.

0: você pediu, você vai ouvir. Assina com X de Gilberto Gilmar.
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0: Participação de Zé Neto e

0: coisa boa. Obrigado, mano.
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Erickson Malé, Jorge Mateus. 8h40. 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

0: 45 minutos.
1: 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Seque a roupa no varal. Nada de máquina de secar. Opte sempre por secar as roupas no varal para economizar energia. Dicas de economia.
2: Porque a sofrência aqui é garantida. Esse é o par das coleguinhas. Simone Simaria.

0: É isso aí, 8 horas e 50 minutos. Nosso programa já está acabando, né?
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0: Mas amanhã tem mais, viu?
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0: 9997-1049. Pra você mandar o seu pedido musical pra nós amanhã.
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0: Anota aí, 9997-1049.
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0: Quero agradecer a todos os que participaram hoje do nosso programa.

0: amanhã eu espero vocês, hein?
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0: Bom dia pra Mercedes, né? Mercedes participou conosco.
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0: Bom dia pra Mercedes, né? Mercedes participou conosco.
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0: Pra Sônia, né? Estou também que pediu.
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0: Pra Dani Valéria, que pediu, né, pra mãe dela, Vanusa, Wanda. E são sempre ligadinha, a dona Sônia, que tá sempre ligadinha na nossa programação.
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0: Grande abraço também aqui pra quem participou do nosso, da nossa live, né?
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0: A dona Urbaniza, a Rosalina Chimenez, dona Helena Genés, Geleski, desculpa.

0: já aqui também pedindo, né, nossas humildes desculpas por algumas falhas, pequenas falhas, mas prometemos estar melhorando, pois ninguém nasceu sabendo, né? Vamos estar melhorando a cada dia mais para você, ouvinte abençoado desta cidade.
1: E lembrando que sexta-feira nós temos sorteio, né?
0: E vai ser um grande dia. E agora vamos estar orando, encerrando aqui a nossa participação. E que Deus venha nos abençoar. Maravilhoso e eterno Deus, em nome de Jesus, eu te agradeço, nós te agradecemos pelos ouvintes, por esta cidade. Pai, nós te agradecemos, meu Deus, por tudo que tem acontecido na nossa vida. Meu Deus, e pedimos a tua bênção aos nossos telespectadores. Que o Senhor venha abençoar os nossos ouvintes, Senhor. E abençoar esta cidade, e abençoar nós todos. Em nome de Jesus, que as bênçãos do Senhor sejam com todos, para nós todos, para todos sempre. Pai, Filho e Espírito Santo. Amém.

0: sua vida.
1: Não, não vou embora não. Amanhã estaremos de volta a partir das 7 horas da manhã. Vida, no show da manhã.
0: Vou embora, vou sair da sua vida. Tchau,
2: bom dia.
0: Tchau,
3: bom dia.
0: Tchau, amor.
3: Bom dia.
0: Vou embora, mas te levo no
1: pescoço. Vamos embora hoje, mas amanhã estaremos de volta a partir das 7 horas da manhã até as 9. Você vai estar comigo e com o Antônio.

0: gente. Fique com Deus. Um grande beijo e até amanhã, se Deus quiser, hein? Tchau, tchau.
1: Bom dia!
2: Bom dia!
3: Bom dia!
1: Bom dia!

0: Louvado seja nosso Senhor Jesus Cristo, para sempre seja louvado. Queridos irmãos e irmãs, hoje sexta-feira, Jesus da Santa, Jesus misericordioso, e vamos pedir misericórdia divina que brota do seio do Pai. Eu espero em vós. Misericórdia divina, fonte de milagres e prodígios, eu confio em vós. Hoje nós começamos a novena do Sagrado Coração de Jesus, primeiro dia. O dia já foi, mas nós reservamos todo o mês de junho ao Sagrado Coração de Jesus. E hoje nós começamos o primeiro dia. Quero saudar a todos a partir da Rádio Evangelizar, de onde tudo começa. As rádios irmãs, cujos nomes cito neste momento.
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0: Saúdo a você pela TV Evangelizar, sinal digital em todo o país, em várias cidades, canal aberto, pelo YouTube Padre Manzotti e pelos aplicativos da Associação Evangelizar é Preciso e todas as plataformas digitais. Quero fazer uma correção. Hoje, quinta eucarística. Graças e louvores se deem a todo momento ao Santíssimo e Diviníssimo Sacramento. Hoje, quinta eucarística. Diga comigo, graças e louvores se deem a todo momento ao Santíssimo e Diviníssimo Sacramento. Filhos amados, vamos juntos nesse espírito de amor e fé, em nome do Pai, do Filho e do Espírito Santo. Amém. Senhor Jesus Eucarístico, eu creio e professo a tua presença real.

vos diz. Naquele tempo disse Jesus a seus discípulos: quando orardes, não useis muitas palavras, como fazem os pagãos. Eles pensam que serão ouvidos pela força das muitas palavras. Não sejais como eles, pois vosso Pai sabe o que precisais, muito antes que vós o peçais. Vós deveis rezar assim: Pai nosso, que estais nos céus, santificado seja o teu nome, venha o teu reino. Seja feita a tua vontade, assim na terra como nos céus. O pão nosso de cada dia dá-nos hoje. Perdoa as nossas ofensas, assim como nós perdoamos a quem tem ofendido. E não nos deixeis cair em tentação, mas livra-nos do mal. E Jesus continua: de fato, se vós perdoardes aos homens as faltas que eles cometeram, vosso Pai que está nos céus também vos perdoará. Mas se vós não perdoardes aos homens, vosso Pai também não perdoará as faltas que vós cometesses. Quando orardes, Jesus está falando sobre a oração. E ele ensina a orar. Não deixeis cair em tentação. Sabemos que a tentação vem, mas não nos deixe cair. Livra-nos do mal, afaste o mal, afugente o mal. Senhor, Pai, Pai nosso, Pai nosso de todos, sem exceção. Perdoai nossas ofensas, que o teu reino venha a nós e que nós nos empenhemos a antecipar o teu reino e que a tua vontade se manifeste acima de todos os homens. O grande mal, Senhor, é quando se esquecem da tua vontade. O grande mal é quando não nos perdoamos e não perdoamos a quem nos ofende. Pai nosso, o grande mal que está em nós é exatamente nos deixarmos levar pela tentação. Sermos tentados é contingência humana, faz parte da nossa humanidade. Pai nosso, não nos deixe cair na tentação. E Jesus continua desdobrando o Pai Nosso, como acontece na missa. Na missa nós falamos: livrai-nos do mal. No evangelho diz: de fato, se não perdoardes os homens as faltas que cometem, vosso Pai do céu não vos perdoará. Pai nosso, fique com esta palavra agora. É assim que o Senhor nos ensina a rezar e a entrar em contato com Deus. Ele é nosso Pai, Pai nosso. Eu vou para o intervalo e volto nesta quinta eucarística e o primeiro dia da novena.

0: Cena do Sagrado Coração de Jesus, volte comigo.
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0: Filhos e filhas, escute esse testemunho que foi deixado no 41-3221-6060. Escute.
1: Sou Fátima, de São Gonçalo, Rio de Janeiro. Eu assisto pelo canal 586 da Sky,
0: pois
1: YouTube
0: não.
1: E Rádio Catedral. Sou associada e já fui os dois evangelizar aqui no Maracanãzinho.
0: Amiga, que maravilha.
1: Foi só bênçãos.
0: Que bom.
1: Foi maravilhoso. Estou lendo o livro Inabalável. Gostando muito também da leitura, do ensinamento. Vem testemunhar uma graça referente aos nós de São José. Nessa época, o sogro da minha filha estava muito mal na UTI do hospital, com leptospirose grave. E o médico já não dava nem mais esperança de vida. Ele estava amarelo, talvez tivesse que tirar um dos rins. E eu fiz as orações e no 20º dia ele saiu da UTI. E foi para a enfermaria e na graça de Deus, na ajuda de São José, ele teve alta. Então eu venho testemunhar.
0: Amém.
1: Da graça alcançada, graça testemunhada. Toca o sino, sacristão.
0: Louvado seja Deus.

0: Fátima. Que bom que você esteve nos dois Evangelizar é Preciso, Rio de Janeiro, que aconteceu no Maracanãzinho. Fico feliz que tenha gostado e os frutos tenham sido espirituais e abundantes na sua vida. Louva a Deus Nosso Senhor por esta graça de São José, que veio através da novena e do cordão de São José. Meu abraço, Fátima de São Gonçalo, ela compassa de São José, que veio através da novena e do cordão de São José. Meu abraço, Fátima de São Gonçalo, ela acompanha pela Sky, canal 596, e também pela Rádio Catedral. Minha saudação ao cônego Omar Raposo e ao arcebispo de Niterói, ao bispo de Niterói, Dom José Francisco Rezende Dias. Maria Isabel, que a paz de Jesus esteja com você.
1: Bom dia, padre. Sua bênção.
0: Bom dia, filha. Deus abençoe. Você fala de onde?
1: Eu falo de Campo Grande, no Mato Grosso do Sul.
0: Minha saudação a Campo Grande. Como é que você me acompanha aí?
1: Eu acompanho pelo canal 50, da Evangelizar.
0: Meu abraço, canal aberto 50.1. Diga lá, Maria Isabel.
1: Padre, eu quero começar com os meus testemunhos.
0: Por favor.
1: E na novena de São José, pedi para ele providenciar emprego para minhas duas filhas, Laísa e Jéssica, e elas estão trabalhando hoje.
0: Sim. Então, primeira graça, e depois?
1: Depois, padre, eu estou assim meio triste pela situação na minha família.
0: O que está acontecendo?
1: Desunida, um pouco afastada de Deus. E eu tenho uma filha, padre, que ela se encontra presa. Ela está no semiaberto hoje. E a gente cuida dos meus netos, eu e meu esposo, minhas filhas que ajudam, a outra avó. E o pai deles também se encontra preso, né?
0: Puxa vida.
1: E eles vieram ficar comigo, um com 6 anos, outros com 7 anos. O Rafael Juan e o Valdemir Neto.
0: Tá.
1: Só que, padre, a minha filha, ela tem um grande problema. Ela tem o vício do álcool. E o álcool que destruiu a vida dela.
0: Certo.
1: Entende?
0: Entendo.
1: E eu peço hoje, padre, sua ajuda na oração, para que ela, toda vez que ela está perto de sair do semiaberto, ela cai na tentação do álcool. Aí se prolonga mais.
0: Entendi.
1: Entendeu? Para ela sair de lá. E meu esposo, ele se encontra triste por isso, porque ele já está numa situação de idade, teve problema de saúde, e ele acha que ele não tem mais obrigação com os netos. Um tem 12 e outro tem 13 já. Ele já batalhou muito, sabe?
0: Entendi. Então ele fica um pouco impaciente, é isso?
1: Isso, ele fica meio triste, porque na hora que ela tá para sair, acontece isso de novo.
0: Entendi.
1: Ai, padre, eu quero falar da minha mãe. A minha mãe, a Luísa, ela tem 95 anos,
0: Opa.
1: Mora comigo.
0: Certo.
1: E ela que me evangelizou, nós somos associadas.
0: Louvado seja Deus, então dê um grande abraço à dona Luísa por mim.
1: Sim,
0: tá,
1: padre,
0: certo?
1: Muito obrigada.
0: Maria Isabel, então, pelo primeiro testemunho, graça recebida, graça testemunhada.
1: Toca o sino, sacristão!
0: Isso. E tenha certeza, hoje eu celebro missa em horários alternativos, às 16h, às 17h30. Levarei a sua intenção, também vou colocar para que todos rezemos nas 24 horas de oração.
1: Padre, pode rezar comigo um pouquinho, pelas minhas filhas Emily, Thaisa...
0: Tá
1: meus
0: bom.
1: Gerros, meu esposo Valdemir, por
0: eu,
1: favor, padre.
0: Posso, eu na verdade não ia pedir o nome para não expor as pessoas, mas você já acabou falando. Então vamos rezar os
1: problemas.
0: Reza comigo, Jesus.
1: Jesus.
0: Pelas tuas santas chagas.
1: Pelas tuas santas chagas.
0: Peço um milagre na minha família.
1: Peço um milagre na minha família.
0: Peço, Senhor.
1: Senhor.
0: Pela minha filha.
1: Pela minha filha.
0: Pelo meu genro.
1: Pelo meu genro.
0: Liberte-os do vício.
1: Livre a minha filha dos vícios, Senhor.
0: E tira, Senhor.
1: E tira, Senhor.
0: As más companhias.
1: As más companhias.
0: Que a minha filha.

0: minha filha
1: possa ser libertada.
0: Possa ser libertada.
1: Senhor Deus, nós te pedimos, seja do alcoolismo e de qualquer outro vício, que ela assuma a responsabilidade como mãe, pelas crianças que ficam esperando e por todos os males que isso está causando na família da dona Maria Isabel. Jesus, derrama uma gota do seu preciosíssimo sangue e afaste para longe todo este mal. Como o teu ensinamento hoje nos diz, repita comigo: livrai-nos do mal.
0: Livrai-nos do mal.
1: E não nos deixeis cair em tentação.
0: E não nos deixeis cair em tentação.
1: Amém.
0: Amém, Padre.
1: Que Deus abençoe Maria Isabel. Que
0: Amém.
1: Deus a fortaleça.
0: Também,
1: um grande abraço, Campo Grande, Mato Grosso do Sul, TV Evangelizar 50.1. Arcebispo Dom Dimas Caras Barbosa, da Arquidiocese de Campo Grande. Escute esse testemunho, dá tempo.
2: Oi, Padre Reginaldo.
1: Oi.
2: Meu nome é Giovanni, de Brasília.
1: Pois não.
2: Eu sou associado. Padre Reginaldo, quero contar para o senhor uma graça muito grande que eu recebi. Após anos e anos fazendo novena para meu filho, mau emprego. Eu não arrumava. Foi na novena de São José.
1: Opa!
2: Mas perdido. No final da novena, no dia 1º de maio, eu pedi para Deus: não deixe começar o mês de maio que meu filho está trabalhando. Padre Reginaldo, eu estava brava com São José. Falei:
1: opa!
2: São José, eu estou pedindo para o senhor me ajudou ainda, me ajuda, São José. Quando meu filho chegou no quarto: mãe, estou empregado, começo a trabalhar na segunda-feira.
1: Amém.
2: No dia 4, ele começou a trabalhar.
1: Tá Padre vendo?
2: Reginaldo. Eu agradeço o senhor e São José. Obrigado, meu São José. Obrigado, seu expedito. Obrigado, até peço socorro. Leia meu testemunho, Padre.
1: Tá certo, tá aí, filha. Soltamos para todo mundo escutar. Eu volto comentando e volto com a leitura orante. Volte comigo. 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

0: pela Rádio Nova Aliança FM, diretor Carlos Alberto da Silva, cardeal arcebispo Dom Paulo César Costa de Brasília. Visitei a Rádio Nova Aliança, fui muito bem recebido, muito obrigado pelo carinho com que me acolheram. 16 anos de parceria, Deus seja louvado. Filhos amados, hoje, como eu disse, quinta-feira, missas em horários alternativos, às 16 e às 17h30. Sejam bem-vindos. Domingo, eu estarei no Jubileu de Ouro da Diocese de Limeira. Domingo. A programação lá é intensa, que começa às 13 horas. Às 15 horas, haverá a missa em ação de graças dos 50 anos, presidida pelo arcebispo de Sorocaba, Dom José Roberto Fortes Palau. Eu conduzo o momento de show musical às 17h30. Depois, ou melhor, ainda dentro do show de evangelização, teremos a coroação da imagem de Nossa Senhora das Dores e depois queimas de fogos e encerramento. Você vai poder acompanhar ao vivo pela TV Evangelizar, pelo YouTube Padre Manzotti, isto no domingo. E agora, escute o que as pessoas têm dito sobre a leitura orante, já nos preparando.
1: Aqui é uma ouvinte do seu programa que mora em Estância, Sergipe. Deixa eu dizer para o senhor, hoje no dia 28, o livro de Jó foi tudo para o meu marido. Porque ele é aquela pessoa que é igualzinho amigo de Jó. Tudo, quem sabe, é ele.
0: Entendi.
1: Mas eu vou dizer para o senhor uma coisa. Com o senhor, com as suas palavras, o seu conselho, eu aprendi a viver, aprendi a me defender e aprendi a ser um Jó da vida.
0: Amém.
1: Com as respostas certas, na hora certa.
0: Amém.
1: Quem ouviu o programa do senhor hoje vai entender o que eu estou dizendo, porque
0: entendo.
1: Eu sou meia ruim para interpretar texto, mas Padre Manzotti, foi tudo para ele, que ele disse que o Jó tinha pecado, que ele disse que o Jó tinha riqueza, mas é o contrário, Padre Manzotti. O que ele faz para as pessoas, ele transferia para mim.
0: Sim.
1: Mas hoje, graças a Deus, eu estou liberta.
0: Que bom.
1: E graças ao Senhor. Toco sim no sacristão, uma filha de Deus de Estância, Sergipe.
0: Tá aí. Uma compreensão da leitura orante de Jó. E nós estamos agora em Corinto, mas gostaria de lembrar que você encontra em todas as livrarias do Brasil o livro inabalável. O que é o livro inabalável? Eu escrevi uma releitura de Jó, exatamente nos tópicos, e eu convido você a ler, não é só adquirir, é ler e presentear as pessoas, como por exemplo, entre cinzas e cacos, cada vez que o mundo diz não, a crise interior, dúvidas, questionamentos e dor da alma. Depois, capítulo 8, o coração restaurado na crise, a redenção, a transformação interior de Jó. Adquira e presenteie o livro inabalável. Com fé, a tempestade vai passar. Meu abraço, filha de Deus de Instância, Sergipe, Dom José Genivaldo Garcia, da Diocese de Instância. Bíblia aberta, cartilha de oração.
2: Fala comigo, Jesus. Fala comigo.
0: 1 Coríntios, capítulo 1, versículo 2, perdão, versículo 26 seguintes. 1 Coríntios, capítulo 1, 26 seguintes. Agora, meus irmãos,

Lembrem do que vocês eram quando Deus os chamou. Do ponto de vista humano, poucos de vocês eram sábios ou poderosos ou de famílias importantes. É importante esse aspecto de Paulo, ele dizendo: olhem para vocês, quando Deus os chamou, do ponto de vista humano, e isso é verdade, quem é que mais serve a igreja, ama a igreja e busca Deus? São os poderosos? Não. São os ricos? Não. Paulo tem essa constatação. Não eram sábios, poderosos ou de famílias importantes. E por que Deus fez isso? Versículo 27. Para envergonhar os sábios, Deus escolheu aquilo que o mundo acha que é loucura. Para envergonhar os poderosos, ele escolheu o que o mundo acha fraco. Para destruir o que o mundo pensa que é importante, Deus escolheu aquilo que o mundo despreza, acha humilde e diz que não tem valor. Isso quer dizer que ninguém pode ficar orgulhoso, pois sabe que está sendo visto por Deus. Você conseguiu compreender o raciocínio de Paulo? Que Deus escolhe os fracos para confundir os fortes, para envergonhar os sábios, escolheu aqueles que o mundo acha loucura. Para envergonhar os poderosos, escolheu os fracos. Deus escolheu aquilo que o mundo despreza. Porém, versículo 30. Deus uniu vocês com Cristo. Jesus se fez com que Cristo, Jesus, e fez com que Cristo seja nossa sabedoria. E é por meio de Cristo que somos aceitos por Deus. É por meio de Cristo que nos tornamos o povo de Deus. É por meio de Cristo que somos salvos. Portanto, continua Paulo a nos orientar. Como as Escrituras Sagradas dizem, quem quiser se orgulhar, que se orgulhe daquilo que o Senhor faz. Então, Paulo desmonta a comunidade já no início da carta, nós estamos no capítulo 1. Ele sabe que lá está uma briga de poder, qualquer semelhança com as nossas comunidades hoje. Quem manda mais, quem obedece, quem é o queridinho do padre, quem é o queridinho do bispo, quem é mais importante, qual pastoral é mais importante que outra, quem aparece mais, quem aparece menos. É isso que acontece, você acha que eu não sei? Mas também no trabalho. E Paulo desmonta já no início da carta dizendo: vocês não eram de famílias importantes. Entre vocês, não era assim. Por que agora estão se dando razões para serem soberbos, orgulhosos? Se há que se orgulhar, é pelo que Deus fez e faz na tua vida, na minha vida, na nossa vida. Se há o que se orgulhar, para pensar na tua vida, o que você foi, o que você é. Se há que se orgulhar,

0: é pelo que Deus fez e faz na nossa vida de forma gratuita. Nós somos fruto da graça de Deus. Repita isso. Eu sou um fruto da graça de Deus. Não há motivos para orgulhar-me em mim mesmo, mas somente em Deus. Eu volto já.
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A leitura orante, ela está disponível sempre a partir das 20 horas, YouTube Padre Manzotti. Seria muito bom retomar esta leitura orante, onde Paulo nos faz ver que se há motivo para louvarmos o Senhor, é o que Ele fez, o que Ele faz em nossa vida. Olharmos por onde passamos e onde chegamos, se não foi pela graça de Deus, está lá. Lembro também sobre a catequese, como exercitar a oração como diálogo com Deus. Às vezes nós patinamos muito na oração.

0: falta-nos exercitar, praticar a oração. Daí vem a catequese, que também está no YouTube, Padre Manzotti. Sinira, que a paz de Jesus esteja com você, Sinira.
1: Amém. Bom dia, Padre.
0: Bom dia, Deus abençoe. De onde você fala?
1: Amém. Da cidade de Coronel Macedo, estado de São Paulo.
0: Coronel Macedo, estado de São Paulo. Pois não, como que você me acompanha?
1: Eu tô acompanhando pelo YouTube.
0: Diga lá, minha filha.
1: Padre, eu liguei para pedir oração. Eu tô numa recuperação de uma cirurgia que eu fiz, uma esterectomia.
0: Tá.
1: E também para pedir oração, porque o INSS negou o meu pedido, né, de auxílio de doença. Eu preciso muito desse auxílio até eu poder voltar a trabalhar. Também peço oração para o meu marido, que é alcoólatra.
0: Meu Deus.
1: E ele bebe demais. Só que é muito trabalhador, padre. Mas a bebida, às vezes, acaba com ele, sabe? Daí a gente vai tentar dar conselho, ele não aceita.
0: Entendi.
1: E eu sigo. Cada novena eu faço, eu peço. E é um prazer ter falado com o senhor. Também
0: tá,
1: peço oração para minha filha, que está desempregada. Ela era estagiária da prefeitura, o contrato dela venceu e ela precisa muito de um emprego nesse momento.
0: Como é o nome da sua filha?
1: Pauliene.
0: Pauliene. Você se importa de dizer o nome do seu marido?
1: Não.
0: Diga lá.
1: Antônio.
0: Antônio. É. Então nós vamos colocar no coração de Jesus, nessas 24 horas, hoje, quinta eucarística, a Pauliene, o Antônio, você, tanto pela sua recuperação na cirurgia, como você disse também, o auxílio doença, pedir por intercessão de São José.
1: O padre, eu posso deixar uns amigos em oração?
0: Por favor.
1: O nome da minha amiga é Roseli.
0: Tá.
1: O esposo dela é Agenilo.
0: Tá.
1: E também pelo filho dela, padre. Ele se formou em enfermagem e ele precisa muito de um emprego. O nome dele é Maico.
0: Os nomes estão aqui e rezaremos na intenção. Meu grande abraço, Sinira, de Coronel Macedo, São Paulo, que acompanha pelo YouTube, lá a diocese de Itapeva. Dom Eduardo Malaspina. Filhos amados, nós estamos na 18ª parcela, a última, do Livro Ouro. 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Nós estamos na última etapa. Tanto por esta etapa, nos ajude mais ainda, porque ficaram algumas pendências das parcelas anteriores, mas nós vamos manter a campanha até a 18ª parcela. 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Imagine você o nome de sua família por uma graça recebida, ou pelo simples fato, eu acho que não é simples, não, é muito importante, o nome de sua família estar neste livro ouro. Quantas missas, quantas adorações, quantos terços receberemos por termos sido os benfeitores na aquisição do terreno da terra prometida em Piraquara. Não deixe para depois. Hoje, faça parte e deixe seu nome no livro ouro. Amém. Zeni, que a paz de Jesus esteja com você, Zeni. Zeli.
2: Oi. Bom dia.
0: Bom dia, de onde você fala?
2: Sua bênção, padre, de Itapema, Santa Catarina.
0: Meu abraço a Itapema, Zeli. E como que você me acompanha ali em Itapema?
2: Então, é a segunda vez que eu estou acompanhando, porque na verdade foi minha mãe que me indicou. Ela está ajudadinha agora, ela mora no Paraná também.
0: Tá.
2: E ela me aconselhou muito que eu entrasse em contato com o padre.
0: Sim.
2: Porque a gente está vivendo num momento muito tenebroso da vida.
0: O que está acontecendo?
2: Então, ano passado, em abril, o meu

0: filho sofreu um acidente, ele tinha 25 anos e ele veio a óbito.
1: Sim.
0: E a gente não está conseguindo, sabe, tá de, assim, aceitar, se conformar, sabe? Então está muito difícil. É, por tudo está difícil. Eu já tive ele numa idade avançada, ele viveu esses 25 anos conosco. Muito bem educado, muito bem estruturado, e era uma pessoa de Deus, muito devota a Deus, estava louvando, estava pregando a palavra de Deus, era uma pessoa assim de Deus mesmo, sabe? Estava mudando a nossa vida também. Então, de repente, acontece esse acidente.
1: Entendi.
0: A gente não consegue, sabe? Eu não consigo, minha família não consegue, o pai dele, o irmão dele, que teve que fazer todo aquele trâmite, sabe? A gente tá traumatizado, revoltado, não consegue entender, não consigo aceitar. A nossa vida virou, assim, de perna pro ar, sabe? Tá difícil, padre, tá muito difícil. A gente precisa de oração, a gente tenta, eu tento rezar, eu tento voltar a Deus, porque nós somos uma família muito, muito religiosa.
1: Sim.
0: Minha mãe, todos nós, sabe? Então, chega uma hora assim que a gente não consegue entender por que Deus fez isso com a gente.
1: E, filha...
0: Por que ele levou nosso filho?
1: Filha, uma coisa eu lhe digo. Deus não é culpado disto. Eu vou repetir. Deus... não é o culpado. Ele sofre com você. Ele sente com você. E ele não queria a morte do seu filho.
0: Por que que aconteceu então, padre, se ele não queria? É isso que eu não consigo entender.
1: Filha,
0: por quê?
1: Porque nós temos o livre-arbítrio. Você vai falar, mas meu filho não é culpado. Sim. Só que na nossa vida... o uso da nossa liberdade, coisas que às vezes vão além de nós mesmos, não somos culpados, mas acontece. Num acidente, não é só um lado, uma distração. Então, é fácil a gente culpar a Deus, mas existem muitas causas naturais que levam a isso. Agora, se tem algo que você tem que está dentro de você, primeiro, Deus está do seu lado, e segundo, que ele já está na Páscoa junto de Deus. Zeli, você pode me dizer o nome dele? O sacristão já está chamando no intervalo.
0: João Gabriel e Assis Oliveira. João Gabriel.
1: Que Deus seja teu conforto, filha. Que o Senhor seja o teu conforto. Eu volto já.
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Eu falava com a Zeli de Itapema, Santa Catarina. Levaremos em oração, filho, para que Deus a conforte. Mas que a certeza da ressurreição esteja sempre presente em você. Ao arcebispo Dom Wilson Tadeu Jonck, da Arquidiocese de Florianópolis. Hoje, aniversário da Rádio Massa FM, São Gabriel da Palha, Espírito Santo. Nova Canção FM, São Nicolau, Rio Grande do Sul. Regional Esperança FM, Lins, São Paulo. TV Evangelizar, canal 17.1, isso mesmo, toca a corneta. De Montes Claros de Goiás, Goiás. TV Barigui, Curitiba, Paraná. TV Vitória, Vitória de Santo Antão, Pernambuco. E hoje é aniversário da minha cunhada, Águida Cavalini Manzotti. Que Deus abençoe Águida pela sua personalidade, oração e ser uma pessoa tão amigável. Deus a abençoe, mulher de fibra. E eu quero ler para você um testemunho bem simpático. Você vai saber por quê. Sua bênção, Padre Reginaldo. Sou Ângela Maria Ferreira Pedra, de Raposo, Minas Gerais. Ouvinte do seu programa há mais de 10 anos. Fui diagnosticada com um tumor no rim esquerdo. Após os exames de imagens, dentre outros, o médico analisou e disse: é câncer. Vamos ter que retirar o rim. Na hora senti um baque. Mas no mesmo instante me apeguei com Jesus das Santas Chagas e falei para ele: o Senhor vai ser o médico e os demais anjos na minha cirurgia. A partir daí, tudo foi preparado para a realização da mesma. Fiz a cirurgia, não foi nada fácil. Após a cirurgia, Jesus das Santas Chagas sempre esteve ao meu lado, dia após dia. Fui me recuperando. 6 meses depois, veio o processo de quimioterapia. Consegui vencer. Hoje, só faço acompanhamento de 6 em 6 meses. Em agradecimento a Jesus das Santas Chagas, ao completar 70 anos, fiz o mimo. Inclusive, estou enviando um. O mimo para...

0: a distribuir as pessoas que sempre estavam junto de mim. Peço oração por mim, pelos meus filhos, Thaís, Mário, Sara e pelos meus vizinhos. Padre, esqueci de dizer, sou associada da obra. Estou enviando essa toalhinha que todos ganharam. Toca a corneta, sacristão. Toca o sino, sacristão. Ângela Maria Ferreira Pedra, de Raposos, Minas Gerais. Graça recebida, graça testemunhada. Obrigado, Ângela, pela toalhinha que me mandou, por me fazer parte deste teu momento. E vamos juntos à novena do Sagrado Coração de Jesus.
1: Se você está cansado,
0: primeiro dia, ó Jesus, no seu Sagrado Coração eu confio minhas intenções nesta novena. Qual a sua intenção? Primeiro dia. Qual a sua intenção? Primeiro dia. Sagrado Coração de Jesus, fonte de todo bem e de toda graça, onde procurarei a não ser no tesouro que contém todas as riquezas de vossa clemência e bondade? Onde baterei a não ser a porta do vosso coração, pelo qual o próprio Pai vem a nós e nós vamos a Ele? A vós, pois, Sagrado Coração de Jesus, recorremos. Em vós, Sagrado Coração de Jesus, encontro consolação quando aflito, proteção quando perseguido, força quando oprimido de tristeza. No teu coração encontro luz quando envolto nas trevas. Sagrado Coração de Jesus, eu tenho confiança em vós. Doce Coração de Jesus, sede o meu amor. Doce Coração de Maria, sede a minha salvação. Amado seja por toda parte o Sagrado Coração de Jesus. Sagrado Coração de Jesus, venha a nós o vosso reino. Sagrado Coração de Jesus, eu tenho confiança em vós. E nesta novena hoje, primeiro dia, faço meu pedido. Sagrado Coração de Jesus, eu tenho confiança em vós. Sagrado Coração de Jesus, eu creio no vosso amor para comigo. Sagrado no coração de Jesus, coloco o nosso coração, sentimentos, amor, paz, perdão, obediência ao Eterno Pai. Jesus manso e humilde de coração, fazei o meu coração semelhante ao vosso. O Senhor esteja convosco. Ele está no meio de nós. Abençoai, Senhor, a água, a roupa dos enfermos, as fotos de família. Abençoai aqueles que estão mais necessitados. Tantas pessoas hoje, a Maria Isabel, a Luísa, a Sinira, a Zeli, cada um em sua necessidade, mas na tua necessidade. Em nome do Pai, do Filho, do Espírito Santo, amém. Manda seus anjos, Senhor, na minha casa. Manda seus anjos no meu trabalho. YouTube, Padre Manzotti, manda teus anjos. Evangelizar é preciso.

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1: Olá, me chamo Júnior Quisté, sou psicólogo e sempre falo a você: invista no teu autoconhecimento, saiba quem você é, e isso quem pode te proporcionar é a psicoterapia. Nem toda pessoa que está sofrendo chora. Algumas ficam irritadas, respondem de forma mais curta, perdem a paciência com facilidade, sentem-se incomodadas por pequenos acontecimentos, demonstram impaciência em situações simples e começam a se afastar.

afastar das pessoas ao redor. Muitas vezes, quem observa de fora conclui rapidamente: ela está nervosa, está de mau humor, está difícil de conviver. Mas nem sempre a irritação é o problema. Em muitos casos, ela é apenas a parte visível de algo muito mais profundo. Na prática clínica e educacional, é comum encontrar pessoas que passaram tanto tempo tentando ser fortes, resolvendo problemas, assumindo responsabilidades e suportando pressões, que já não conseguem identificar o próprio cansaço emocional. A neurociência mostra que períodos prolongados de estresse mantêm o organismo em estado de alerta constante. O cérebro passa a interpretar situações neutras como potenciais ameaças. A tolerância diminui, a paciência encurta e a reatividade aumenta. Aquilo que antes era administrável passa a parecer insuportável. Sob a perspectiva psicológica, a irritação também pode surgir quando emoções importantes permanecem sem espaço para serem reconhecidas. Frustrações acumuladas, sentimentos de injustiça, excesso de cobrança, necessidade constante de agradar ou até dores emocionais antigas podem se manifestar através de explosões, impaciência e conflitos frequentes. Por isso, nem sempre a pergunta mais importante é: por que estou tão irritado? Talvez seja: o que dentro de mim está pedindo atenção há tempo demais? Alguns sinais merecem cuidado: irritação frequente desproporcional, sensação constante de sobrecarga, cansaço mesmo após descansar, dificuldade de sentir prazer nas atividades habituais e a impaciência crescente com pessoas próximas. Quando esses sinais aparecem, algumas atitudes podem ajudar: reduzir a velocidade por alguns momentos do dia, observar quais situações despertam maior reatividade, identificar necessidades emocionais negligenciadas, retomar atividades que promovam bem-estar e recuperação e buscar ajuda profissional quando o sofrimento persistir. Nem toda irritação é falta de educação. Às vezes, é um organismo exausto tentando dizer que chegou ao limite. Quando aprendemos a ouvir esse pedido de socorro antes da explosão, criamos a oportunidade de cuidar daquilo que realmente precisa de atenção. E aí, o que costumeiramente está te deixando irritado? O que costumeiramente grita dentro de você e você não consegue explicar? 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

0: Obrigado! Valeu, Gé!
1: Dessa vez não rolou aquele clima entre Lula e Donald Trump. Pelo contrário, em entrevista coletiva nesta quarta-feira, ao final do G7, encontro das 7 maiores economias democráticas do mundo, Lula rebateu o presidente dos Estados Unidos, que também, em coletiva, disse que o Brasil era um país politicamente perigoso, complicado e desagradável. O comentário foi feito para responder uma pergunta sobre eleições no Brasil. Trump emendou dizendo que ouviu dizer que prenderam o Bolsonaro Júnior. Talvez uma confusão em relação a Eduardo Bolsonaro, condenado na terça-feira pelo STF, ou ao próprio Bolsonaro. Donald Trump também afirmou que os Estados Unidos jogam mais pesado que o Brasil, indicação de uma possível intervenção nas eleições deste ano. Lula rebateu, afirmando que Trump desconhece o Brasil.
2: Se ele conhece o Brasil pela relação que ele tem com a família Bolsonaro, ele desconhece o Brasil. Não tem país do mundo que tem um sistema de urna eletrônica como o nosso.

0: em que 2 horas após terminar, a gente já sabe o resultado em 27 estados da federação, já sabe quem é o presidente eleito, quem são os governadores, quem são os senadores, quem são os deputados. Pra mim, ele pode continuar gostando do Bolsonaro, do pai, do filho, do neto, não tem nenhum problema. É um problema dele. Afinal de contas, gosto não se discute. Agora, não se meta nas eleições do Brasil, porque as eleições do Brasil é um problema do Brasil.
1: O presidente Lula disse que não pediu reunião bilateral com Trump para tratar de tarifas, porque os dois governos já estão em negociação, sem o

0: você pensa, eles não querem brigar e derrotar o Estado. Eles não querem criar um outro Estado. Eles querem dinheiro.
1: O Brasil participou do G7 como convidado, assim como Coreia do Sul, Egito, Índia, Quênia, Ucrânia, Catar e Emirados Árabes Unidos. Lula revelou que teve uma conversa com o presidente ucraniano Volodymyr Zelensky e se comprometeu a conversar com outras lideranças para o fim da guerra com a Rússia. E mais uma vez criticou a ineficácia do Conselho de Segurança da ONU. Agência Rádio Web de Brasília, Alan Barbosa.
2: 10 horas e 12 minutos.
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1: O maior campeonato de futebol do mundo começou. 48 seleções de diversos países entram em campo, disputando 104 partidas nos Estados Unidos, México e Canadá. Até 19 de julho, quando a Copa termina, vai ter muita comemoração e muitos encontros com amigos e familiares. E isso é uma ótima notícia. Nada melhor do que celebrar juntos. Só que com toda a animação, costumam vir também alguns gastos extras com bebidas, refeições, decoração dos espaços, assinatura de streaming, camiseta da seleção e até o famoso álbum de figurinhas. O Elton Carvalho, gerente de cidadania financeira da Febraban, trouxe algumas dicas para marcar um golaço e aproveitar o torneio sem estourar o orçamento.
2: Comum a gente se empolgar mesmo. Por isso, antes de fazer qualquer compra ou pensar em trocar a TV, vale a pena se perguntar: eu realmente preciso disso agora? Se eu parcelar, vou conseguir pagar todas as prestações sem aperto?
1: O momento de celebração e clima de festa são alguns dos atrativos da disputa entre as principais seleções do mundo e, com ela, a temporada de reunir amigos e família. Organizar encontros e dividir os gastos pode ser uma experiência divertida e econômica, avalia o especialista.
2: Uma outra dica importante é dividir os custos dos encontros para assistir os jogos. Dá para combinar de cada amigo levar uma comida, uma bebida, ou dividir igualmente as compras feitas com antecedência. E atenção aos deslocamentos. Como os jogos vão acontecer em horários variados, inclusive de madrugada, dividir carona, combustível ou carro por aplicativo ajuda a economizar. Ah, e tem ainda o álbum de figurinhas, que é tradição de toda a Copa. Como a edição de 2026 será maior, completar a coleção pode sair um pouco mais caro. Por isso, participar de grupos de troca é uma ótima forma de reduzir os gastos.
1: Vale reforçar também o cuidado com apostas esportivas online, as bets. Diversão e entretenimento não podem virar dor de cabeça financeira depois. A Copa é um momento de celebração, encontro e diversão. Mas manter o equilíbrio faz toda a diferença para que a empolgação não vire um problema para o bolso. Produção e locução, Karina Chagas. Edição de áudio, Mário Melo. E até o próximo episódio.
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0: Os shoppings têm até maio do ano que vem para destinar espaços de amamentação para as funcionárias das lojas. A determinação é do Supremo Tribunal Federal, que confirmou uma decisão do Tribunal Superior do Trabalho. Para a Justiça, os shoppings devem cumprir o que diz a CLT. Segundo a lei trabalhista, estabelecimentos que têm pelo menos 30 funcionárias com mais de 16 anos devem oferecer espaços adequados para que as mães trabalhadoras deixem os filhos e possam alimentá-los durante a fase de amamentação. O ministro do Tribunal Superior do Trabalho, Augusto César Leite, avalia que a decisão fortalece os direitos relacionados à proteção da maternidade e permanência das mulheres no mercado de trabalho, temas protegidos pela Constituição Federal.
1: Com o tempo, o Ministério Público percebeu que, como as lojas de shopping, até porque compartilham alguns serviços, né, serviços que são externos à loja, ou que podem ser compartilhados, enfim, elas normalmente não têm a quantidade de empregadas, né, que o dispositivo da CLT prevê como necessário para que se obrigue o empregador a ter esse espaço de aleitamento. O Ministério Público percebeu que havia uma quantidade muito maior, muito mais expressiva de trabalhadoras em shopping centers e que elas não estavam contempladas pelo dispositivo.
0: A decisão envolve a interpretação do artigo 389 da CLT, que determina regras de proteção, segurança e conforto no ambiente de trabalho das mulheres. O ministro avalia também que seria inviável que cada lojista criasse o espaço de amamentação, sendo a administração do shopping a responsável em prover essa estrutura.
1: Há uma compreensão, inclusive, de que o shopping center funciona como se fosse um sobreestabelecimento, inclusive para efeitos tributários e tal, mas o mais importante é esse confronto entre interesses, né? O interesse que o legislador visou há tantos anos de proteger essa mulher trabalhadora nesse momento especial de aleitamento e também levando em consideração que quem administra essa distribuição de espaços e serviços no shopping center é a administradora do shopping. Então é ela quem tem essa responsabilidade de atender a essa função.
0: Os pontos principais do artigo da CLT exigem ambientes apropriados com banheiros, berçários, assentos, poltronas e ventilação para assistência às funcionárias que amamentam. Agência Rádio Web, produção e reportagem, Karina Chagas.
2: 10 horas e 29 minutos.
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0: Obrigado.
1: República Democrática do Congo. Preciso dizer mais? Eu sou a Mariana de Freitas e aqui não tem VAR, mas estamos de olho em tudo que rola, dentro e fora de campo na Copa. Teve atuação histórica, jogo feio, camisa bonita, Oasis, mas só não teve Cristiano Ronaldo. A expectativa estava toda sobre a atuação do CR7 e de Portugal contra a República Democrática do Congo. Mas quem fez história foi a seleção africana, que não deu mole para a favorita e arrancou um empate de respeito. Os congoleses, que participaram de uma Copa lá em 74 ainda, com o nome de Zaire, passaram por duas repescagens para chegar ao Mundial. O país vive atualmente uma das maiores crises humanitárias do mundo, com disputas geopolíticas, migração em massa e uma epidemia de ebola. Foi um empate de lavar a alma e comemorar como vitória. Cristiano Ronaldo tentou e não marcou. Será que ele sai da disputa da artilharia ou ainda tem muita Copa pela frente? Só o tempo vai dizer. E por falar em tempo, o tempo de hidratação obrigatório virou polêmica. Os organizadores do evento aproveitam para lucrar. A estimativa é de que os intervalinhos de 3 minutos vão render 500 milhões de dólares extras em publicidade. O ex-técnico do Liverpool, multicampeão Jürgen Klopp, foi direto e perguntou para quem a Copa está servindo. Pro torcedor, pro jogador ou pros anunciantes? E a gente sabe, né? Futebol é fluido, é momento e parar no meio pode mudar o jogo. E a Inglaterra chegando na Copa do Mundo. O primeiro confronto entre seleções europeias foi um cartão de visitas pesado do time de Harry Kane. 4-2 para cima da Croácia de Luka Modric. O confronto chegou a ficar equilibrado, mas no segundo tempo, como disse uma amiga minha, a Croácia ficou só o pó do cavaco, fora o goleiro que fez alguns milagres. No final do jogo, torcida e jogadores entoaram juntos Wonderwall do Oasis. E se de um lado tivemos um dos melhores jogos da Copa, em contrapartida, Gana e Panamá nem merece resenha. Jogo amarrado, bico, força física, golzinho no final e princípio de briga. Praticamente um jogo de campeonato gaúcho. E para encerrar a primeira rodada, a Colômbia entrou em campo com uma camiseta lindérrima em tons de azul e amarelo marca-texto e meteu 3-1 para cima do Uzbequistão. Nessa quinta começa a segunda rodada. Será que a Bósnia e o Catar vão marcar o primeiro gol na competição? Eu fico por aqui, mas amanhã tem mais, porque aqui não tem VAR, mas estamos de olho em tudo que acontece dentro e fora de campo no Mundial.
2: Horas e 35 minutos.

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0: quinta-feira, 18 de junho de 2026. Este é o Giro de Notícias. Eu sou Norberto Notari e você acompanha os destaques do momento. A Polícia Federal deflagrou na manhã de hoje uma nova fase da Operação Compliance Zero, que investiga fraudes envolvendo o Banco Master. O objetivo é apurar a suposta participação de agentes públicos no esquema de irregularidades financeiras. São 18 mandados de busca e apreensão expedidos pelo Supremo Tribunal Federal nos estados da Bahia, São Paulo e no Distrito Federal. Entre os alvos está o líder do governo no Senado, o ex-governador Jacques Wagner. Relatórios preliminares da Polícia Federal indicam que Daniel Vorcaro, dono do Banco Master, teria exigido um esquema especial de segurança e privacidade durante uma viagem a Lisboa em junho de 2024, na qual estavam presentes o senador Ciro Nogueira e o presidente da Câmara, Hugo Mota. Segundo os investigadores, Vorcaro solicitou a um funcionário que reservasse suítes em um hotel para os três, onde seria realizado o evento com outros políticos. A defesa de Jair Bolsonaro admitiu ao STF que o ex-presidente pediu a um militar do Gabinete de Segurança Institucional da Presidência da República que consertasse uma arma registrada em seu nome. Segundo os advogados, a própria equipe de segurança havia deixado a arma inoperante intencionalmente como medida preventiva diante das condições de saúde mental do político. Estados Unidos e Irã assinaram um acordo de paz com 14 pontos divulgado nesta quarta. O documento prevê o imediato fim da guerra no Oriente Médio, incluindo no Líbano, e o compromisso de ambos os países em respeitar a soberania um do outro. Em troca, os Estados Unidos suspendem sanções, liberam ativos iranianos congelados e se comprometem a liderar um pacote de reconstrução econômica de ao menos 300 bilhões de dólares ao Irã. O país, por sua vez, reabrirá o Estreito de Hormuz e reafirma que não vai desenvolver armas nucleares. A Colômbia venceu o Uzbequistão na estreia da Copa do Mundo por 3-1 e fica na ponta do Grupo K, aproveitando o empate entre Portugal e Congo por 1-1, também nessa quarta. Pelo Grupo L, a Inglaterra venceu a Croácia por 4-2 e Gana bateu o Panamá 1-0. Hoje começa a segunda rodada da Copa. O Giro de Notícias é uma produção da Agência Rádio Web. Produção e apresentação, Norberto Notari. Trabalhos técnicos, Mário Melo.
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0: coisa boa.
1: Obrigado, Padu.
0: Que isso, meu, que DVD lindo.
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3: Paris, 18 de junho de 2026. Essas são as principais notícias desta quinta-feira. Sob aplausos do presidente francês Emmanuel Macron, o presidente americano Donald Trump assinou na noite de ontem, durante jantar no Palácio de Versalhes, o protocolo do acordo para colocar um fim à guerra no Oriente Médio. Um pouco depois, a imprensa estatal iraniana divulgou que o presidente Massoud Pezeshkian também confirmou a assinatura do documento. Por meio do compromisso, os Estados Unidos e o Irã se comprometem a encerrar de maneira imediata e permanente as operações militares em todas as frentes, inclusive no Líbano. Além do fim do bloqueio americano aos portos iranianos e a reabertura do Estreito de Hormuz, também está previsto que os Estados Unidos e seus aliados regionais elaborem um plano de pelo menos 300 bilhões de dólares para a reconstrução do Irã. Teherã também se compromete a não adquirir nem desenvolver armas nucleares. O acordo final será concluído em um prazo de 60 dias, mas antes, uma cerimônia para selar a assinatura do protocolo entre Irã e Estados Unidos está prevista para ocorrer nesta sexta, em Genebra, na Suíça. A Ucrânia lançou nesta quinta-feira seu maior ataque de drones contra Moscou em pelo menos 2 anos, provocando incêndios ao redor da capital russa e causando perturbações em seus principais aeroportos. Vários projéteis atingiram uma importante refinaria de Moscou, responsável por mais de um terço do abastecimento de combustível da capital russa. A Rússia também realizou um novo ataque com mísseis contra Kiev, levando as autoridades locais a pedir em que a população se refugie em abrigos. Na cidade de Sumy, no nordeste da Ucrânia, uma pessoa morreu em um bombardeio russo. Aqui na França, a onda de calor se instala nessa quinta sobre grande parte do país, com temperaturas que vão se aproximar dos 40 graus nos próximos dias. 26 departamentos estão em alerta laranja para calor extremo, o segundo mais grave da escala. Esse alerta vai dos arredores de Paris até o leste da França. A previsão é que o fenômeno dure até o início da próxima semana. A rede de transportes ferroviários anunciou nessa manhã o cancelamento de viagens de 71 trens que ligam cidades francesas, temendo panes nos sistemas de climatização. Em Macclesfield, no noroeste da Inglaterra, britânicos vão às urnas para uma eleição legislativa que ameaça o governo de Keir Starmer. Seu principal rival dentro do Partido Trabalhista, Andy Burnham, espera ser eleito deputado no local e tem a ambição de substituir o primeiro-ministro. Os primeiros resultados serão anunciados nesta noite. 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
1: 10 horas e 54 minutos.
2: Segura aí, menino!

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1: O tabelamento do frete continua gerando impactos significativos para a indústria brasileira. Um levantamento da Confederação Nacional da Indústria aponta que 94% das empresas que contratam transporte rodoviário de cargas identificam efeitos negativos da política de pisos mínimos sobre os custos do frete. O tabelamento elevou, em média, em 16% os custos do transporte rodoviário em comparação a um cenário de livre negociação. Mas o impacto não é igual para todas as empresas, como explica a analista de infraestrutura da CNI, Paula Bogossian.
2: E esse impacto pesa mais sobre as empresas de pequeno e médio porte, onde 7 em cada 10 dizem que o efeito sobre o frete é alto ou muito alto. Esse número ele também varia bastante, dependendo do porte da empresa, da região, do país.
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E no dia seguinte, indo eles seu caminho, e estando já perto da cidade, subiu Pedro ao terraço para orar, quase a hora sexta.

Ouvintes, estamos diante de comportamentos apostólicos. Eles tinham horas certas para orar. Isto quer dizer, horas do dia que eram especiais para a oração. Isto não quer dizer que eles oravam somente naqueles horários específicos. Vamos trazer para o nosso horário. Às 6 horas da manhã, às 9 horas da manhã, ao meio-dia, às 3 horas da tarde e às 18 horas. Mas isto não queria dizer que eles oravam somente nestes horários específicos. No comportamento apostólico, ou nos comportamentos doutrinários, nós encontramos que para viver realmente o que eles deveriam viver, porque o cristianismo, então, significava risco de vida, significava cadeia, morte, perseguição. Não vamos pensar que a liberdade que temos é tão benéfica assim como parece. Se para dizer que é crente custasse algum preço a mais do que receber uma criticazinha ali por causa de roupa, ser criticado nas escolas e não praticar determinadas coisas da sociedade, isso é muito leve. Há muitos segmentos no mundo que fazem isto, que sofrem pelas suas convicções e dão até as suas próprias vidas. Agora, aquele tipo de vida que eles enfrentaram para demonstrarem que eram de fato cristãos, tinha uma perseguição especial, como sempre o verdadeiro cristianismo teve. E essa perseguição não vinha de pagãos, ela vinha dos próprios religiosos. Nós sabemos que o maior inimigo que se pode enfrentar nessa terra é o espírito religioso. Isso começou lá no Éden. Você sabe quem matou Abel? E qual foi a causa pela qual ele matou, assassinou Abel, Caim? Foi por causa do culto, da diferença de culto. Foi por causa da revelação que Abel teve. Que a coisa não era fruta. A coisa envolvia sangue, envolvia vida. Então você encontra que os maiores inimigos de Israel não foram os estrangeiros. Quem causou maiores problemas naquele curso ali de Israel, do Mar Vermelho até

até a terra prometida, foi gente de dentro do próprio Israel. Isto é uma coisa que nós devemos guardar, registrar em nossos conhecimentos, em nossas experiências. Então, nós vamos chegar aqui para o Novo Testamento, encontrar um Saulo de Tarso. Veja só, um Saulo de Tarso, doutor da lei, instruído aos pés de Gamaliel, consentindo no apedrejamento de Estevão, o diácono que estava fazendo prodígios e maravilhas, estava cheio de Espírito Santo. O diácono que não estava envolvido com as coisas terrenas, que não estava enredado, teve aquela morte cruel, assistida, consentida pelo doutor Saulo de Tarso, pelo próprio irmão de Estevão. Ali estava um irmão de Estevão. Ali estava um apóstolo do nosso Senhor Jesus Cristo, perseguindo e matando cristãos, consentindo na morte de crentes, porque ele fora escolhido desde o ventre de sua mãe. Nós vimos isso acontecer, e aquele quadro fica diante da gente. Quando Estevão estava sendo apedrejado, eu pensei, não houve ninguém para dizer ali, quem estiver sem pecado, atire a primeira pedra. Você viu que ele não estava sendo acusado de adultério, de prostituição, de roubo, de crime algum. Ele estava sendo acusado por causa do nome de Jesus. Veja que quadro perfeito. Agora você pega uma mulher adúltera que tinha 7 demônios para conquistar. A apanha em adultério e a leva a Jesus. E Jesus diz, aquele que estiver sem pecado, atire a primeira pedra. A perdida, a adúltera, não foi apedrejada. O santo, cheio do Espírito Santo, foi apedrejado. Morreu apedrejado. Você já pensou nisto? Vai pensar nisto? Vai colocar isso na sua agenda? Então você já está recebendo uma grande mensagem para o seu coração. Não podemos fugir de um comportamento, de uma prática apostólica, que realmente vem basear a vida cristã. Baseou, foi fundamento, e foi pervertido 300 anos depois de Cristo, mas graças a Deus foi restaurado. Respondeu então Pedro, pode alguém porventura recusar a água para que não sejam batizados estes, que também receberam como nós o Espírito Santo? Como nós o Espírito Santo? Receber o Espírito Santo significava expor a sua vida. Significava ser apedrejado.

A Bíblia diz: e mandou que fossem batizados em nome do Senhor. Atos dos Apóstolos, capítulo 10, verso 47 e 48. Nessa prática apostólica, esse comportamento doutrinário apostólico, verso 47 e 48. Nessa prática apostólica, esse comportamento doutrinário apostólico, São Paulo tomou como fundamento para a igreja o batismo. Era exclusivamente para separar um povo de boa consciência que deveria viver, sofrer, ser perseguido e até morrer pelo nome de Jesus. Em qual condição as pessoas estão se tornando evangélicas hoje? O que é que está atraindo o povo, as pessoas, a serem evangélicas? Prosperidade, saúde, riqueza, bem-estar, caminho florido. E não se precisa sacrificar nenhum sentimento, ter nenhuma dor, sacrificar nenhum prazer, nenhum direito por este nome, por este povo. Que tipo de evangelho realmente levaria um povo a ser um povo peculiar, a ser um povo que realmente seja sacerdócio santo, pedras vivas? Você sabe que eu estou usando a linguagem de São Pedro. Agora, não despreze o fundamento. Não despreze o rudimento. Você que porventura tem sido chamada, chamado por Deus, tenha esta boa consciência. Você foi batizado em nome do Senhor Jesus Cristo. Para uma boa consciência. E foi convidado por ele, alistado por ele na linguagem de São Paulo, para uma grande batalha. Para entrar numa porta estreita, trilhar um caminho espinhoso, mas um caminho espinhoso que conduz à vida eterna. Se existe alguma consolação, alguma recompensa a ser buscada, é esta: é o arrebatamento. É estar nas bodas do Cordeiro. Não espere. Por favor, não espere entrar num céu de gozo, de delícia, todo gozo, todo prazer nesta terra. Não pode ser comparado com o gozo eterno. Não faça isto. Não pense que este céu de gozo possa ser alcançado de uma forma assim, sendo compreendida, compreendendo, Deus dando respostas para todas as suas interrogações, Deus respondendo todas as suas orações. Não. São Paulo disse: a igreja de nosso Senhor Jesus Cristo.

a vós foi concedido por Deus não somente crer nele, não somente crer no seu nome, mas também padecer por ele. Não há nenhum complexo de sofrimento, nenhum masoquismo nisto. Não tem que se buscar sofrimento, basta se encher do Espírito Santo. Mas não meça o seu nível espiritual. Não descanse a sua alma em um lugar, em uma doutrina que te apara, que atende os seus bons sentimentos e que alimenta e corresponde com seus afetos. Não faça isso. Você tem que ser contrariada. Você tem que ser contrariado. Eu tenho que ser contrariado. Nós temos de ser contrariados. E tem uma coisa, conforme já meditamos, não pelos de fora, mas pelos de dentro. A Bíblia está repleta deste testamento, desse testemunho. Não foi alguém de fora do Éden que matou Abel. Foi alguém de dentro do Éden. Mas, na verdade, nós entendemos que aquela semente não era de Deus. Não era original, como Abel foi original. E seu sangue clama, fala até hoje. A Bíblia não diz que o sangue de Caim fala, clama, mas o de Abel clama. Ora, se o sangue de Abel clama, e que tal de 68 milhões que a grande meretriz matou? Essa mãe dessa doutrina que você mata por causa dela, aborrece a mensagem, um profeta de Deus por causa dela, das três pessoas distintas na testa, sua marca da grande prostituta na testa, marca da besta, 68 milhões. Ah, mata um passarinho e você vai preso. Mata 68 milhões de crentes. E depois diz assim, foi um engano da igreja. As suas almas nos perdoem. É tão bom assim? Tão fácil assim? Não, não. Ela será lançada no lago de fogo com o diabo e seus anjos. Enquanto que aqueles que morreram assassinados por ela estão no destino. Descanso eterno. Estás abatida? Estás abatido? Por quê? Este batismo, este evangelho verdadeiro, não chegou a nós, envolvidos em papéis de presentes, envolvidos em buquês de rosas, foi em pontes de sangue. Homens, mulheres, moças e até crianças que deram suas vidas, sabe, pela Trindade? Não, pelo nome de Jesus Cristo. Eu me encontro entre eles. Você se encontra também entre eles. Vamos juntos, em nome de Jesus Cristo, amém.

escreva-nos pela caixa postal de número 15.020, 15020, CEP 74501-970, Goiânia, Goiás.

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Deus mostrou que ele faria uma via de escape em cada tentação, cada prova. Não veio sobre vós tentação senão humana. Mas fiel é Deus, que vos não deixará tentar acima do que podeis. Antes, com a tentação, dará também o escape, para que a possais suportar. 1 Coríntios, capítulo 10, verso 13.

Ouvintes, o apóstolo São Paulo, como também o profeta de Deus para esta era, perfeitamente combinados em espírito, unânimes no mesmo ministério, nos adverte e nos anima ao mesmo tempo quando afirmam que Deus dá a via de escape. Na mensagem, um super sinal, mensagem pregada pelo profeta desta era, como sempre faz referência de Moisés, de Elias, de Davi, de Abraão, de Noé, temos aqui mais uma vez a experiência no Mar Vermelho. Ele diz: e no Mar Vermelho, Deus mostrou que ele abriria um caminho para aqueles que estavam tentando fazer o certo e seguir os seus mandamentos. Queremos repetir, porque isso é bom para todas as famílias, as pessoas que nesse instante dedicam a preciosa atenção a esta mensagem, a este programa. No Mar Vermelho, Deus mostrou que ele abriria um caminho para aqueles que estavam tentando fazer o certo e seguir os seus mandamentos. Vem uma pergunta nesse instante. Sair do Egito, fugir do Egito, ter um êxodo, era tentando fazer o que era certo? Perfeitamente. Tentando fazer o que era correto, fugindo do maior inimigo de até então, que escravizara a Israel daquela forma que escravizou. Então, o passo mais correto, mais certo, dentro do tempo certo, sob a liderança do homem certo, porque caso contrário, nada daria certo. Então eles estavam realmente usando e esperando por uma via de escape que Deus traria para eles. Não importa o que o interrompesse, se você está no rumo certo, não importa o que venha tentar te interromper. Deus provou no Mar Vermelho e deu um sinal de que ele podia abrir o mar. Agora,

Qual é a nossa demanda nesse instante? Qual é o nosso êxodo nesse instante? Uma vez que já saímos dos sistemas, das organizações, então o passo mais certo que estamos dando é este, de estarmos prontos para o arrebatamento, para sairmos deste mundo, para termos um êxodo, uma saída para as bodas do Cordeiro. Sem dúvida alguma, teremos obstáculos, impedimentos, barreiras, montanhas, valados, dificuldades diversas, mas sempre lembrando disto, ele tem uma via de escape. Em cada tentação, isto quer dizer em cada prova, ele fará a via de escape. Você pode esperar que virá de qualquer forma. É, mas a mamãe não crê nisto. O papai não crê nisto também. A minha igreja não crê nisto. Não importa quem não creia nisto. Se você crê nisto, Deus fará uma via de escape para você. Não tenha dúvida disto. Ele vela sobre a sua palavra para a cumprir. Independentemente de mamãe, de papai, de amigos, de religiões, de condições financeiras, seja o que for, ele deu um sinal que ele faria isto. Ele não te deixa ser tentado, provado, além daquilo que você possa suportar. Não veio sobre vós tentação, senão humana, porquanto estamos ainda numa dimensão humana. Mas fiel é Deus, que vos não deixará tentar acima do que podeis, antes com a tentação, dará também o escape para que a possais suportar. 1 Coríntios, capítulo 10, verso 13. Deus deu um sinal que realmente ele cuidaria desta via de escape. Diante do maior obstáculo que eles se encontraram logo nos primeiros passos do êxodo, que foi o mar vermelho pela frente, montanhas, picos aos lados, e o poderoso, portentoso exército de Faraó atrás. Ele mostrou que realmente aquilo era negócio dele, providenciar a via de escape. Se tão somente você estiver na direção certa, correta, sob a vontade dele, sob a sua promessa, não há por que temer. Eles estavam em seu caminho, exatamente, diretamente para a terra prometida, onde Deus lhes prometeu. E, portanto, o mar, criação de Deus, jamais poderia anular uma promessa de Deus, impedir o seu Criador cumprir a sua promessa para com seus filhos, para com os filhos de Abraão. Quando Jesus estava dentro do barco com os discípulos e a tempestade foi tão forte e as ondas eram tão altas,

O mar estava furioso. Então, mais uma vez, Deus mostrou que aquilo era criação sua. Que o Verbo, sem o qual nada foi criado, estava ali dentro do barco. E simplesmente com levantar de mão, o mar teve que aquietar-se. A mesma coisa foi quando o homem de Deus, Moisés, por ordem divina, agora sendo um Deus pequeno, tocou com a sua vara nas águas e a criatura teve que obedecer ao Criador. A favor exatamente do cumprimento daquilo que Deus prometera à semente de Abraão. Eles estavam em apuros, de fato, como muitos de nós nos encontramos às vezes. Eles não sabiam o que fazer e suas cabeças estavam atordoadas, enquanto que Moisés se mostrava calmo, sereno, confiante, recebe uma ordem de Deus para tocar nas águas. Ah, que beleza! Que amor de Deus! Que coisa preciosa! Quantas vezes isto acontece na vida do cristão e às vezes ele não percebe. Ele não toma um tempo para agradecer a Deus, para bater o tamborim, para alegrar-se, para cantar no Espírito, para louvar no Espírito, para dizer, bendiz a minha alma, bendiga o Senhor, e não te esqueças de nenhum dos seus benefícios, pois é Ele quem perdoa todas as tuas iniquidades e sara todas as tuas enfermidades. É Ele quem te redime do mal. Se você não pode parar de fumar, se você não pode parar de mentir, se você não pode parar de roubar, se você não pode parar de prostituir, se você não pode acabar com este temperamento mau, se você não pode deixar esses credos, esses dogmas, ora, tome Deus com você uma vez. Se você não sente vontade de ir à igreja e você não pode chegar a parte alguma, tome Deus com você uma vez. Tome sua promessa. Ele provou no Mar Vermelho e ele fará uma via de escape. Deus deu muitos sinais. E como super, super, super sinal da parte de Deus. Mas naquela noite de um dia muito especial, quando aqueles pastores desceram até Belém, naquele dia havia nascido Cristo, lá estava o cumprimento de uma das maiores promessas que tínhamos na Bíblia Sagrada. Lá estava o cumprimento da palavra do profeta: uma virgem conceberá e dará à luz um filho. Cristo, o Deus ungido, naquele dia desceu, nasceu através de uma mulher. Era Deus encarnado, Deus em pessoa, Jeová na estrebaria. Estava ali agora, não todos podiam saber que ali estava a grande via de escape de Deus para a humanidade. Tudo que podiam fazer, se soubesse alguma coisa que realmente viesse despertar que acabara de nascer um rei, tudo que eles queriam era assassiná-lo, era matá-lo.

Malo, era sucumbi-lo exatamente por causa de suas tradições. Agora, não fazendo de Maria uma deusa, ele simplesmente tomou emprestado o ventre da mulher, da mesma forma que ele toma em pé. Não fazendo de Maria uma deusa, ele simplesmente tomou emprestado o ventre da mulher, da mesma forma que ele toma emprestado este corpo, para dele pregar o evangelho. O seu corpo, para manifestar que ainda há uma mulher santa nessa terra, que ainda há um homem que pode viver longe desta vida pecaminosa. Ele tomou emprestado este corpo para pregar o evangelho. E da mesma forma que ele toma emprestado seu corpo para fazer a obra que ele deseja através de você, como mãe, como pai, como filho, como filha. Lá onde você está, você tem que lembrar que o seu corpo é dele, porque ele continua sendo Emanuel. Quando ele estava aqui na terra, ele era Emanuel. Mas quando ele estava, não, ele está na terra, na forma de espírito, no corpo de sua igreja, sendo Emanuel ainda. É Deus conosco. Você, na sua casa, é Deus na sua casa. Quando você está conosco, você é Deus conosco. Deus no seu povo faz Deus conosco. Deus vivendo no meio do seu povo é o grande super sinal eterno. Ele estando no seu povo e seu povo em unidade, isso significa para cada membro que você é Deus conosco. Isso nunca pode falhar, isso sempre será o sinal. Aleluia, graças a Deus. Você fala a respeito desses sinais, este e aquilo, e mostra grandes homens e grandes líderes e grandes dons para lá e para cá, fazendo grandes movimentos, quando você se esquece que você é Deus conosco. Você é Emanuel. Deus está na terra através de você. Esse é o grande mistério. Mistério tríplice de Deus. Deus em Cristo, Cristo em você, e você no reino restaurado. Você diz como Sara: mas eu não posso, eu sou frágil, eu sou indigno. Não importa, diz ele, diz o profeta de Deus, não importa se você é um bêbado, se você é um caído, e seu pai é um milionário, de todos os modos você é um herdeiro. Antes que você possa conseguir qualquer outro sinal, o sinal de falar em línguas, o sinal de profecia, o sinal de qualquer coisa sobrenatural, você terá que voltar ao sinal original, o sinal eterno para sempre do Emanuel, que é Deus em você. Para começar, conserte-se e sobre aquele fundamento, o qual é a rocha através das eras, e nada jamais tocará em você. Essa grande via de escape está aberta nesse instante. É o arrebatamento, nos tirando dessas condições suspeitas, inseguras, duvidosas, nos tirando desses momentos escuros, desses momentos de tentação humana. Mas tenha aquele sinal: uma virgem conceberá e dará à luz um filho. Esse filho não se trata de uma segunda pessoa, mas sim de Deus conosco, Emanuel conosco, e agora Deus em nós, esperança da glória.

0: Aleluia! É você uma manjedoura? É você um celeiro? É você um recipiente? É você um corpo no qual ele pode morar? Então, saiba que você é templo do Espírito Santo, casa de Deus, Deus andando em dois pés, Deus olhando, Deus falando, Deus sofrendo dores, Deus sentindo fome, Deus se cansando do trabalho, Deus dormindo, porque assim era ali com Jeová. Ele experimentou essa dimensão em carne, como homem, para que nós pudéssemos experimentar também a sua divindade, para que pudéssemos cansar, para que pudéssemos chorar, para que pudéssemos sofrer dores e tentações e podermos vencê-las todas como ele venceu, com o que está escrito lá no monte da tentação. Vai-te, Satanás, porque está escrito, somente a Deus podemos adorar. Ah, sim, agora você sabe que você é mais do que se pensa. Você é Emanuel, você é Deus conosco. Em nome de Jesus Cristo, Deus te abençoou, Deus te curou, Deus te tirou, Deus te deu a via de escape. Em nome de Jesus Cristo, amém, amém.
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1: Elas estão chegando, hein?
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3: 12 horas e 51 minutos.

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0: 5 minutos. 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
3: Voltamos aqui com você no seu show da tarde e já vamos dar aqui o play na sequência que envolve você, hein? Os hits mais incríveis, o que tá bombando lá fora, toca aqui na sua programação. O seu programa cheio de energia positiva e de muita musicalidade, hein?
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0: Que Deus abençoe esse sucesso maravilhoso.
1: Chama. Ah, moleque, brabo. Olha o trem.
0: Obrigado, que Deus abençoe todos vocês.
1: Faz barulho pro
0: Jirai
1: Uai e toda a sua equipe maravilhosa. Vocês são maravilhosos aqui.
0: Que Deus abençoe. Você é louco, lindo, maravilhoso. Tamo junto, viu? Seus caras de tabaca amassado.
2: Cara de caralho, do caralho.

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10: Voltamos com tudo para mais um super bloco musical repleto de sucessos aqui no seu show da tarde. Ó, espero que você esteja animadão aí, hein? Hoje estamos aqui naquele clima, daquele jeito, no pique, hein? Bora aumentar o volume aí, porque músicas incríveis vão rolar a partir de agora.
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0: 8:39.
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2: 13 horas e 42 minutos.
3: Tudo para mais um super bloco musical repleto de sucessos aqui no seu Show da Tarde. Ó, espero que você esteja animadão aí, hein? Pois estamos aqui naquele clima, daquele jeito, no pique, hein? Bora aumentar o volume aí porque músicas incríveis vão rolar a partir de agora.

0: 55 minutos.
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2: Volta pra você aqui ao vivo, hein? Com o seu show da tarde. Espero que todos estejam aí prontos pra curtir, pra aproveitar essa tarde aí empolgante ao som das melhores músicas. Ó, sem mais delongas,

0: horas e 11 minutos.
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1: 14 horas e 14 minutos.
2: Aqui com mais uma seleção musical do seu Show da Tarde. Olha, prepare-se porque essa seleção promete. Você vai cantar, você vai dançar, você vai se divertir ao som dos hits aí do momento, hein?

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8: Horas e 32 minutos.
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10: Muito bem, depois desse breve intervalo comercial, a gente tá de volta aqui com mais uma dose de música boa no seu show da tarde. Tá prontinho aí pra embalar mais ainda as melhores? E aí, tá prontinho pra ouvir aí somente as mais da tarde? Então se liga e vem junto com a gente. Tamo de volta.

0: que é o final do nosso programa, gente. Mas as boas vibrações vão permanecer aqui com você e com a gente. Pode ter certeza, já tô com saudade. O nosso Show da Tarde volta logo mais, hein? Até breve, pessoal. Tchau, tchau.
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2: Horas e 48 minutos.
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1: 15 horas e 42 minutos.

Belezinha, numa boa, na melhor, então tá bem. Sobe o som, aumenta o volume. Hoje é quinta-feira, 18 de junho de 2026. E o programa é Onda Sertaneja. A partir de agora, tá valendo. Vem comigo nas ondas do rádio e também na internet, no aplicativo. Onda Sertaneja está no ar, Éder Machado, com você, com muita alegria e música que contagia você. Para começar o programa de hoje, receba a mensagem.

você é forte. Você tem muita coragem. Você tem talento. Você vai longe. Se alguém não confia no teu potencial, você tem duas possibilidades. Prove para esta pessoa que ela está errada ou se afaste dela, por não apoiar você. No entanto, nunca desconfiem de você, nem desista de acreditar na sua força por algo que as pessoas dizem.

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1: Top demais o som de Natália Calaçãs, Vaquejadinha. Participação especial de Raíssa e a Rodada. Conferimos também o eterno Pedro Hortaça, o missioneiro Pedro Hortaça, né? Ele que realmente deixou várias canções, e uma é essa aí, Queixo Duro. Banda Mercosul, Saudade Sim.
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0: gostou, faz barulho aí, tamo junto com você.
1: Opa, cara!
2: Opa, tá de boa, tá feliz, tá no Onda Sertaneja com Marcelinho de Lima. Ela me largou, participação especial de Humberto e Ronaldo. Rápido intervalo, momento da tradição é a nossa próxima atração aqui no programa Onda Sertaneja. Segura a onda, Brasil! 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
3: 16 horas e 8 minutos.
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Maravilha, já estamos de volta depois do intervalinho, você ligado no programa Onda Sertaneja, a onda certa de ligar o rádio, vamos girar o Brasil afora, a local das Minas Gerais, Batalha no Piauí, Caruaru em Pernambuco, Dário Pereira na Bahia, São Bento do Una em Pernambuco, alô Tucano e também Guajeru na Bahia, Brasília de Minas em Minas Gerais, Santa Luísa do Paruá, no Maranhão, alô Acrelândia no Acre, Pouso Alegre, Minas Gerais, Poção, Pernambuco, Milhão no Ceará, alô, alô, Toledo no Paraná, Nova Granada, São Paulo, Goiás, alô, Goiânia, o pessoal curtindo o programa em Pedreiras, no Maranhão, Presidente Tancredo Neves, na Bahia, alô, Brejo da Madre de Deus e também Barreiros em Pernambuco, salve, salve, Missal, no Paraná, Alcântaras no Ceará, Medianeira no Paraná, também o pessoal em Itapitanga, na Bahia e também Coimbra, Minas Gerais. É bom demais ter vocês conosco no programa Onda Sertaneja, onda mais certinha do rádio. Éder Machado te faz companhia, boa música, sucesso e alegria sempre na programação da nossa rádio. Vamos nós agora, momento da tradição, é destaque para você na programação da nossa rádio. Confere comigo. No programa Onda Sertaneja, momento da tradição, apresenta Ribeiro de Souza, popularmente conhecido como Tio Nanato. Ele que nasceu em São Francisco de Paula. Tio Nanato é destaque no Onda Sertaneja, momento da tradição, conjunto pra velório.

eles, Just, Cold Girl, que som legal, André Renner, Castelo de Sonhos e Tio Nanato, conjunto pra velório, foi o destaque de hoje do Momento da Tradição.

Ouvimos Os Mateadores, Temperado a Gaitaço, Ciro de Luca, Copo Virado, Banda Companhia Atual, Você Vai Implorar e Os Mirins, Barbaridade. Assim vamos chegando ao final da edição de hoje do Onda Sertaneja. Muito obrigado pela sua companhia, pelo carinho e pela audiência de vocês que ficaram ligadaço. Daqui a pouquinho mais um programa líder e campeão de audiência pintando pra você. Éder Machado tá dizendo o seguinte: mulherada, cheguem juntinhas no rádio e sintam-se beijadas. Rapaziada, sintam-se todos abraçados. Gente da gente, um beijo carinhoso. Fiquem com Deus. Cuide-se.

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1: 16:39.
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3: Olá você, estamos juntos por aqui com mais um Sertanejo Classe A. Quem vos fala e se apresenta sou eu, Elbert Andrade. Prazer imenso fazer companhia com você a partir de agora com muita música boa. E vamos começando o programa de hoje.
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1: Fechou o bloco musical do nosso Sertanejo Classe A. Daqui a pouquinho, mais músicas pra você.
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0: 16:55.
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1: 4,9. 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
1: Opa, já estamos de volta, já tomei meu cafezinho ali, meu pãozinho de queijo e agora vamos seguindo com mais moda.
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1: Mais um modão que nós ouvimos juntos em nosso programa Sertanejo Classe A. Daqui a pouquinho tem mais músicas.
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4: 17 horas e 16 minutos.
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6: Você está curtindo o sertanejo classe A na comunicação do amigão de sempre, o Elbert Andrade. Vamos juntos. É muito bom, né? Saber que você está ligado com a gente, está ouvindo o nosso programa.
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1: Daqui a pouquinho tem mais sucessos.
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1: 17 horas e 35 minutos.
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2: Opa, já estamos de volta, já tomei meu cafezinho ali, meu pãozinho de queijo e agora vamos seguindo com mais moda.
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1: Daqui a pouquinho, muito mais músicas em nossa programação. Eu volto em instantes.
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10: 17:54.
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1: 18 horas e 12 minutos.
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1: Daqui a pouquinho tem mais após o nosso giro. Aguenta aí que eu volto já.
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4: Em primeiro lugar. 18 horas e 27 minutos.

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1: Vou lhe tomar um cafezinho, mas volto já.
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1: 18 horas e 50 minutos.
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1: Do dia, saúde em casa.
2: O governo do Brasil lança programa de atenção domiciliar à pessoa idosa, o PAD Brasil.
1: Equipes vão atuar junto com os profissionais de saúde da família para atender em casa os idosos e diminuir a necessidade de hospitalizações.
2: E mais 21 cidades pequenas vão receber o programa Melhor em Casa, que leva atendimento contínuo do SUS no domicílio. Pablo Mundim.
3: O atendimento é destinado principalmente a pacientes que receberam alta hospitalar, mas ainda precisam de acompanhamento intensivo para recuperar movimentos, autonomia e independência.
1: E ainda, direitos de crianças e adolescentes.
2: Combate ao trabalho infantil teve mais de 10 ações de fiscalização em 2025 e retirou mais de 4.300 crianças de condições laborais inapropriadas.
1: Por outro lado, o trabalho legal para jovens aprendizes cresceu e chegou a 726 mil contratos ativos.
2: E nós vamos falar também de combate às casas ilegais de apostas.
1: Operação Conto da Sorte mira em esquema de bets irregulares e pode ter movimentado 50 bilhões de reais em 3 estados. Nas e Brum.
4: Segundo as investigações, além de movimentação financeira incompatível com rendimentos declarados, existem indícios de lavagem de dinheiro e sonegação fiscal.
2: Hoje na apresentação da Voz do Brasil, Mariana Jungmann e Luciano Seixas.
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2: Receita Federal coordena uma operação para investigar empresas que atuavam de forma ilegal no mercado de apostas, as chamadas bets.
1: A suspeita é que o grupo movimentou cerca de 50 bilhões de reais em esquemas de fraudes em 3 estados.
2: Entre os crimes apurados estão sonegação e lavagem de dinheiro.
4: A Operação Conto da Sorte foi realizada nos estados de Pernambuco, Ceará e São Paulo. E nesse primeiro momento, foca na obtenção de documentos e provas. Para isso, foram cumpridos 14 mandados de busca e apreensão. A investigação começou após a Secretaria de Prêmios e Apostas do Ministério da Fazenda fazer uma análise técnica numa autarquia criada pela Prefeitura de Bodó, do Rio Grande do Norte, que autorizava o funcionamento de empresas de apostas. A autarquia foi fechada por determinação do Supremo Tribunal Federal, mas as bets ilegais continuaram atuando. De acordo com o ministro da Fazenda, Dario Durigan, a movimentação ilegal pode chegar a 50 bilhões de reais.
5: A gente identificou um grupo de 37 empresas que atuavam no ramo das bets ilegais. Houve uma movimentação, a princípio,

0: de reais. Essa é uma das várias operações que serão feitas para combater bet ilegal, rigor total, tolerância zero, melhor dizendo, com as bets ilegais.
1: Segundo as investigações, além de movimentação financeira incompatível com rendimentos declarados, existem indícios de lavagem de dinheiro e sonegação fiscal. Na ação, os agentes estão apreendendo documentos, celulares, computadores, dinheiro em espécie e passaportes dos envolvidos. A operação envolve 9 auditores fiscais, 6 promotores de justiça, 10 servidores da Receita Federal, além de 28 policiais civis e militares. Reportagem Nazi Brum.
2: Para garantir a vida de meninas e mulheres, o governo do Brasil tem implementado diversas ações integradas de prevenção, fortalecimento das redes de proteção e punição dos agressores.
3: E os resultados começam a aparecer. Os meses de abril e maio apresentaram redução de feminicídios no Brasil.
2: O número de feminicídios no país caiu nos meses de abril e maio deste ano, quando comparado ao mesmo período de 2025. Nesses dois meses do ano passado, 262 mulheres foram mortas por machismo, possessividade dos

0: condições, uma redução de 11,45%. Em fevereiro, uma iniciativa do governo federal mobilizou os três poderes, executivo, legislativo e judiciário, para lançar o Pacto Nacional Brasil contra o Feminicídio. Na avaliação do secretário nacional de Segurança Pública, Chico Lucas, ações como essa contribuíram para que o Brasil apresentasse uma tendência de queda após dois anos seguidos de aumento desse crime.
1: Quando há a consolidação dos dados de janeiro a maio, a queda é da ordem de 0,47, o que mostra uma reversão da tendência de aumento e agora nós estamos, de fato, tendo uma diminuição do número de feminicídios.
0: Também está em andamento a Operação Mulher Segura, coordenada pelo Ministério da Justiça e Segurança Pública, em parceria com o Ministério das Mulheres, secretarias estaduais e municipais e as forças de segurança. A ação tem como objetivo cumprir, até o fim do ano, todos os mandados de prisão em aberto por crimes contra as mulheres. O secretário nacional de Segurança Pública, Chico Lucas, ressaltou os principais números da operação, que já está na segunda fase.
1: Só no mês de março e abril foram 6 mil prisões realizadas daqueles que descumpriam medidas protetivas ou tinham mandado de prisão em aberto. E as operações continuam. Na fase 2, agora no mês de junho, os 15 primeiros dias, já cumprimos centenas de mandados de prisão e fiscalizamos por milhares de agentes policiais as medidas protetivas de urgência.
0: Nos primeiros três meses desse ano, o Ligue 180, Central de Atendimento à Mulher, registrou um aumento de 24% nas denúncias de violência contra mulheres e 14% nos atendimentos, quando comparado ao mesmo período do ano passado. Reportagem Natália Koslick.
2: Saúde está ampliando os cuidados domiciliares no Brasil.
3: Foram habilitadas novas equipes do programa Melhor em Casa, que vão apoiar a reabilitação de pacientes.
2: Hoje, mais de 1000 municípios já são beneficiados pelo programa em todo o país.
4: Depois de uma internação, o desafio nem sempre termina quando o paciente recebe alta. Para quem precisa de reabilitação e acompanhamento especializado, sair de casa pode ser difícil e muitas vezes inviável. É o caso do Carlos Henrique, que sofreu uma parada cardiorrespiratória e desde então precisa de cuidados contínuos. A esposa, Luciene Sibela, conta como o atendimento domiciliar fez diferença na rotina da sua família.
5: Eu acho que a primeira palavra que me vem é segurança. Segurança de saber que você não está só e que você está com profissionais que vai te apoiar. Você veja hoje, eles chegaram aqui e já resolveram muitas coisas, né? E isso para nós é uma segurança muito grande, saber que você pode contar.
4: Para ampliar esse cuidado e reduzir as dificuldades enfrentadas pelas famílias, o Sistema Único de Saúde está fortalecendo o atendimento domiciliar realizado pelo programa Melhor em Casa. Foram habilitadas novas equipes multiprofissionais especializadas para apoio à reabilitação, que vão atender 21 municípios com menos de 20 mil habitantes. São profissionais de diferentes áreas da saúde. O coordenador-geral de atenção domiciliar do Ministério da Saúde, Tarcísio Nema de Aquino, explica que tipo de cuidados serão oferecidos.

0: Existem já são profissionais que integram a equipe para levar a reabilitação, né, a recuperação do paciente, o cuidado de nível especializado dentro do domicílio. O atendimento é destinado principalmente a pacientes que receberam alta hospitalar, mas ainda precisam de acompanhamento intensivo para recuperar movimentos, autonomia e independência. O cuidado também ajuda a evitar novas internações e garante a continuidade do tratamento perto da família, explica Eliana Peixoto, fonoaudióloga da equipe de atendimento em Brasília.
1: A gente faz esse atendimento dando qualidade de vida para o paciente, melhorando a condição de atendimento dentro da família, ajustando a vida daquela família com aquela nova realidade de paciente, né? Acamado, instruindo a nossa atividade dentro do lar do paciente é uma atividade de educação continuada.
0: A expansão das equipes do Melhor em Casa contou com investimento anual de 3.400.000 reais. Hoje, mais de 1.000 municípios já são beneficiados pelo programa em todo o país. Reportagem Pablo Mundim.
2: E como ouvimos aí na reportagem, o programa Melhor em Casa é fundamental para diminuir a hospitalização de pacientes em todo o país.
3: Mas o governo do Brasil identificou uma lacuna no cuidado continuado de uma parcela específica da população, os idosos.
2: Atualmente são 36 milhões de pessoas idosas, sendo 3 milhões com dificuldades de locomoção ou que tem restrição para sair de casa. Isso representa 10% da população idosa.
3: E para garantir um envelhecimento saudável, o Ministério da Saúde lançou hoje o Programa de Atenção Domiciliar à Pessoa Idosa, o PAD Brasil.
2: O investimento será de 163 milhões e 200 mil reais em 2026, com projeção de mais de 329 milhões de reais no próximo ano.
3: Na prática, o programa vai funcionar com equipes multiprofissionais, trabalhando em conjunto com as equipes de saúde da família.
2: O ministro da Saúde, Alexandre Padilha, detalhou como essas equipes vão atuar para dar suporte a pacientes e aos seus familiares.
4: Essas equipes vão lá, vão cuidar desse idoso que está acamado. Elas têm uma relação direta com os médicos, a família e comunidade, com os profissionais da atenção primária e saúde, mas passam a ter o papel específico de, todo dia, pegar o automóvel do programa, visitar o idoso acamado. Ou seja, com isso você consegue colocar mais um time para dar conta dessas visitas ao idoso acamado, que muitas vezes não sai de casa, não tem condições de sair de casa, muitas vezes o cuidador tem que ficar o tempo todo com ele lá. Então essas equipes vão fazer essas visitas, orientar melhor o cuidador, também cuidar do cuidador de uma certa forma.
3: Além do PAD Brasil, também foi lançada a Caderneta Brasileira da Pessoa Idosa.
2: O documento já está disponível em formato digital dentro da plataforma Meu SUS Digital, integrada à conta gov.br, e permite o acompanhamento dos dados de saúde do idoso.
5: 318 crianças e adolescentes foram afastados do trabalho infantil no Brasil. É o melhor desempenho dos últimos 10 anos, resultado das mais de 10 mil ações de fiscalização realizadas pelos auditores fiscais do trabalho. Os primeiros 4 meses de 2026 demonstram a continuidade desse trabalho, como explicou o coordenador de erradicação e fiscalização do trabalho infantil, Roberto Padilha.
6: Os dados parciais de 2026 apontam mais de 1.100 crianças e adolescentes afastadas do trabalho infantil, dados parciais até abril. Nesse mês de junho, estamos realizando um grande operativo nacional de combate ao trabalho infantil. Já estamos recebendo dados da fiscalização em diversos estados e com certeza teremos realmente um aumento nesses números de crianças e adolescentes retirados do trabalho infantil.
5: O foco é o combate aos casos mais graves. Esse trabalho é um esforço integrado do governo federal com redes de proteção social, conselhos tutelares e instituições parceiras. E as ações vão além de tirar as crianças e adolescentes de situações de trabalho. Elas garantem o direito básico dos menores de 18 anos de crescerem e se desenvolverem, livres de exploração ou violência. Michele Antunes, líder de projetos de uma fundação que luta pela defesa dos direitos da criança e do adolescente, explica a importância dessa medida.
7: A criança, ela precisa estar na escola, ela precisa estar brincando, ela precisa estar se desenvolvendo de uma forma muito saudável. Então, quando ela está dentro desse ambiente do trabalho infantil e sofrendo essa violação, consequentemente ela vai ter sim um desenvolvimento extremamente prejudicado e ela vai estar muito mais vulnerável a sofrer outros tipos de violência, né?
5: Para denúncias de casos

0: Trabalho Infantil, o Ministério do Trabalho e Emprego disponibiliza um canal exclusivo, o sistema IP Trabalho Infantil, que pode ser acessado pelo endereço iptrabalhoinfantil.trabalho.gov.br. Reportagem Márcia Fernandes.
1: E é sempre bom lembrar, denúncias de casos de trabalho infantil também podem ser feitas pelo Disque 100, que é o canal de denúncias de violações de direitos humanos oficial do governo federal.
2: O presidente da República em exercício, Geraldo Alckmin, vetou integralmente o projeto que instituía o contrato do primeiro emprego.
1: Na prática, a proposta reduzia encargos trabalhistas e previdenciários para empregadores que contratassem jovens entre 18 e 29 anos sem experiência formal no mercado de trabalho.
2: De acordo com o veto publicado hoje no Diário Oficial da União, o projeto de lei era inconstitucional e contrariava o interesse público na formação educacional de jovens.
3: O presidente em exercício, Geraldo Alckmin, vetou integralmente o projeto de lei que criava o chamado contrato do primeiro emprego para jovens de 18 a 29 anos. A mensagem de veto foi publicada no Diário Oficial da União desta quinta-feira, 18 de junho. Segundo o governo federal, a proposta previa jornada de até 44 horas semanais, o que contraria a defesa da redução da carga horária de trabalho e dificultaria a conciliação entre emprego e estudo. O texto também concedia benefícios tributários e previdenciários aos empregadores, sem oferecer garantias adicionais aos jovens trabalhadores. Outro argumento apresentado é que a medida poderia desestimular a contratação por meio da lei da aprendizagem, considerada uma das principais portas de entrada para o mercado formal de trabalho. De acordo com o Ministério do Trabalho e Emprego, mais de 6 milhões de jovens já foram beneficiados pela modalidade nos últimos 26 anos. Em março deste ano, o país registrou mais de 700 mil contratos ativos de aprendizagem, o maior número da série histórica. Lucília Araújo para a Voz do Brasil.
1: Pois é, como nós acabamos de ouvir na reportagem de Lucília Araújo, a lei de aprendizagem profissional é a principal porta de entrada para jovens sem experiência no mercado de trabalho e ela vem registrando crescimento.
2: Segundo dados do novo CAGED, só entre janeiro e abril deste ano foram quase 55 mil novas contratações.
1: O resultado foi impulsionado pela indústria e pelo fortalecimento de políticas de aprendizagem profissional, que respeita os horários escolares e os direitos dos adolescentes e jovens adultos.
4: O Brasil alcançou um recorde histórico. 726 mil jovens aprendizes com contratos ativos. Só nos quatro primeiros meses do ano foi registrado um saldo positivo de quase 55 mil novas contratações. A indústria liderou a geração de vagas, seguido pelos setores de serviços, comércio, construção civil e agropecuária. Os dados reforçam o crescimento da aprendizagem profissional como principal porta de entrada dos jovens no mercado de trabalho. A contratação é obrigatória para estabelecimentos de qualquer setor que tenham pelo menos 7 empregados em funções que demandem a formação profissional. Essas empresas devem preencher entre 5 a 15% do seu quadro de funcionários com jovens aprendizes. Podem participar quem tem entre 14 e 24 anos incompletos. De acordo com a lei da aprendizagem, o contrato tem caráter especial e duração máxima de 2 anos. O jovem aprendiz tem carteira de trabalho assinada e a garantia de direitos trabalhistas e previdenciários, além de proteções específicas. Cleide Lopes, para a Voz do Brasil.
2: Mais de 55 milhões de brasileiros já emitiram a carteira de identidade nacional.
1: O documento, que está substituindo gradualmente o RG, é mais moderno, seguro e completo.
2: E vale em todo o território nacional, com o CPF como número único de identificação.
5: No Brasil, mais de 1 milhão de carteiras de identidade nacional são emitidas por mês, segundo dados divulgados pelo Ministério da Justiça e Segurança Pública. O novo modelo está disponível desde 2022 e a emissão do documento pode ser agendada nos institutos de identificação dos estados e do Distrito Federal. O maranhense Alcemir Chaves de Araújo conseguiu marcar o atendimento com a ajuda da filha. Aos 74 anos, ele diz que quer trocar o documento.

0: filha achou melhor tirar logo essa identidade nova, né? Porque a velha tava boa, né? Mas eu me apressei logo de embora logo, tirar logo isso. Aí eu acabei, né? Fiquei logo limpo de cabeça fria, né?
1: Assim como o Alcemir, mais de 55 milhões de brasileiros já emitiram a carteira de identidade nacional em todo o Brasil. A troca é obrigatória, mas o modelo antigo vale até 2032. Para a coordenadora geral de modernização tecnológica do Ministério da Justiça e Segurança Pública, Beatriz Figueiredo, a grande vantagem da carteira de identidade nacional é a utilização do CPF como número único de identificação. Ministério da Justiça e Segurança Pública, Beatriz Figueiredo, a grande vantagem da carteira de identidade nacional é a utilização do CPF como número único de identificação.
2: Ela traz de novo uma identidade mais integrada, mais segura e mais moderna, porque ela substitui, vai substituir gradualmente o antigo RG, ela sim, que usa um número único, que é o número do CPF, que vai ser válido em todo o Brasil. Então a gente acaba com aquela possibilidade de ter um número de RG diferente em cada estado, e isso vai unificar a identificação pelo CPF, né? Que a gente tem um CPF único. Então isso reduz a duplicidade e aumenta muito a segurança dos nossos dados.
1: A versão digital da carteira, integrada ao gov.br, permite incluir outros documentos e registros do cidadão, como CNH, título de eleitor, dispensa militar, carteira de trabalho e cartão SUS. Para tirar o documento, é só acessar gov.br/identidade e agendar a expedição. É preciso apresentar a certidão de nascimento ou de casamento. A primeira via do documento é gratuita. Reportagem Gabriela Noronha.
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4: Previsões do Instituto Nacional de Meteorologia, o INMET, confirmam que este ano vai ocorrer o fenômeno El Niño.
5: Isso significa risco de seca na faixa norte das regiões norte e nordeste, enquanto favorece grandes volumes de chuva no sul do país.
4: Por isso, o Brasil já está se preparando para eventos extremos. É o que afirmou o ministro Valdez Góes da Integração e do Desenvolvimento Regional durante o programa Bom Dia Ministro, produzido pela Empresa Brasil de Comunicação, nesta quinta-feira.
6: Nós estamos com uma sala de situação já montada pelo governo federal, já existem 20 ministérios mobilizados, a Defesa Civil Nacional, o SEMADEM, o IMET e o INPE fazem reuniões frequentes, inclusive com as defesas civis estaduais e municipais de norte a sul deste país, ou seja, toda uma experiência já acumulada e uma preparação e uma determinação do governo do presidente Lula de que a vigilância, o monitoramento e a mobilização e os planos de contingência e a relação e proximidade com os estados e municípios está em curso.
5: Valdez Góes afirmou que o El Niño deve chegar ao Brasil a partir de julho e a Defesa Civil Nacional e seus sistemas de alerta estão de prontidão.
4: Órgãos ambientais como o IBAMA e o ICMBio também vêm trabalhando na prevenção aos incêndios florestais com a contratação de profissionais e a orientação a fazendeiros sobre o não uso de fogo.
5: De 3 milhões de reais investidos na aquisição de alimentos para impulsionar a agricultura familiar e o abastecimento no estado do Pará.
4: A iniciativa da Conab, em parceria com os Ministérios do Desenvolvimento Social e do Desenvolvimento Agrário, busca combater a insegurança alimentar e nutricional no âmbito do Programa de Aquisição de Alimentos, o PA.
5: O presidente da Conab, Silvio Porto, destaca o impacto dessas medidas na segurança alimentar da região.
7: São 96 milhões de reais que nós investimos na aquisição de alimentos dos mais diversos aqui do estado do Pará, valorizando a cultura, a produção e a alimentação regional. Nós estamos, dessa forma, conseguindo valorizar essa produção que vem de assentamentos, da agricultura familiar, de extrativistas e indígenas.
4: Com os investimentos, mais de 140 toneladas de alimentos produzidos no estado serão destinadas a cozinhas solidárias e redes socioassistenciais, combatendo diretamente a fome na região.
5: Outro destaque é a modernização da unidade armazenadora de Ananindeua, que recebeu melhorias na estrutura.

0: e teve a capacidade ampliada para mais de 17 mil toneladas, como detalha Silvio Porto.
1: Nós saímos de 3.500 toneladas para 21 mil toneladas. Essa unidade armazenadora, ela se torna um polo relevante do ponto de vista do abastecimento aqui para o Pará, mas também para a região da Amazônia.
0: Da Secretaria de Comunicação Social da Presidência da República.
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0: Fique agora com as notícias do Poder Judiciário e do Congresso Nacional. Boa noite.
2: Boa noite para você e até amanhã.
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4: Você vai ouvir agora notícias do Poder Judiciário.
5: STF decide que é inadmissível a validade de provas em processo envolvendo crime sexual quando ocorrer constrangimento da vítima durante a audiência de instrução.
6: Crime da 113 Sul. STJ inicia sessão virtual para julgamento de recurso do Ministério Público.
5: O presidente do TSE afirma que discurso de ódio ameaça a democracia.
7: Boa noite, eu sou Marcela Luiza.
5: E eu sou Walter Lima.
7: Por unanimidade, o plenário do Supremo Tribunal Federal reconheceu a nulidade de provas produzidas em audiências sobre crimes sexuais quando a vítima é submetida a humilhações, constrangimentos e violações da dignidade.
5: O caso chegou ao Supremo em março do ano passado. O recurso foi apresentado pela defesa da vítima, que questionava a decisão do Superior Tribunal de Justiça, que rejeitou o pedido de nulidade da audiência de instrução.
7: O ponto central no STF foi sobre definir se uma prova produzida em ambiente de violação à dignidade da vítima pode ser considerada válida.
5: Com o reconhecimento da nulidade da audiência, o processo foi anulado e o caso deve retomar a fase de instrução na primeira instância.
7: STJ começa a sessão virtual de julgamento de recurso sobre o caso conhecido como crime da 113 Sul.
5: Esse crime se refere ao assassinato em 2009 do ex-ministro do TSE, José Guilherme Vilela, da esposa dele, Maria Carvalho Mendes Vilela, e da empregada da família, Francisca Nascimento da Silva. Repórter Fátima Uchoa.
8: O crime ocorreu no apartamento da família na quadra 113 Sul, em Brasília. Adriana Vilela, filha do casal, foi condenada por júri popular a 61 anos de prisão, acusada de ser a mandante dos assassinatos. Em 2025, a sexta turma do STJ anulou a condenação, acolhendo a alegação de cerceamento de defesa. O Ministério Público do DF recorreu desse entendimento e pediu agora que a condenação fosse restaurada e que a ré cumprisse imediatamente a pena. Mas vale ressaltar, na sessão virtual, os ministros da sexta turma não discutem a culpa ou a inocência de Adriana Vilela. O ministro relator Sebastião Reis Júnior votou para manter anulada a condenação. Se não houver pedidos de adiamento, a sessão virtual de julgamento deve permanecer aberta por 7 dias.
7: Presidente do Tribunal Superior Eleitoral afirma que discurso de ódio ameaça a democracia.
5: Ministro Cássio Nunes Marques reforça compromisso com eleições livres, inclusivas e seguras. Fábio Ruas.
9: A afirmação do ministro Cássio Nunes Marques foi durante a sessão plenária do TSE desta quinta-feira. Antes de iniciar os julgamentos, o presidente do TSE mencionou o Dia Internacional de Combate ao Discurso de Ódio, data instituída pela Assembleia Geral da ONU em 2021. Disse que a divergência de ideias é legítima e necessária, mas não pode ser confundida com ataques à honra, práticas discriminatórias ou tentativas de desumanizar adversários políticos.
7: Último dia da itinerância da Justiça do Trabalho na aldeia Manga, em Oiapoque.
5: Teve audiências judiciais e outros serviços de cidadania, tudo de graça. Rafael Silva.
10: A Justiça do Trabalho realizou 28 audiências judiciais presenciais, híbridas e virtuais na aldeia Manga nesse último dia de itinerância cidadania aqui com você. Indígenas de outras comunidades enfrentaram até 6 horas de barco para colocar um ponto final nesses processos trabalhistas, que envolvem questões como férias não pagas, saque de FGTS e recebimento de verbas rescisórias. Além disso, o polo de saúde da aldeia Manga ficou

0: ou lotado ao oferecer atendimento médico, fisioterapêutico, psicológico e odontológico especializado. Neste sábado e domingo vai ser a vez de levar esses serviços à população da aldeia Espírito Santo, na mesma região. Para chegar lá, dessa vez, só de barco. O mutirão pretende fazer até 2.000 atendimentos.
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0: Eu sou Paula Groba.
1: E eu sou Humberto Pinheiro.
0: E estes são os destaques de hoje do Jornal do Senado, que começa agora.
1: PEC do Banco Central terá calendário de votação definido nos próximos dias.
0: Avança a fiscalização mais rígida de pagamento mínimo por fretes rodoviários.
1: Senador defende escala 4x3 para profissionais da segurança e da saúde.
0: Boa noite.
2: Boa noite.
0: Avançou no Congresso a proposta que cria novas regras para garantir o pagamento do piso mínimo do frete rodoviário. O texto, que tem origem em uma medida provisória, foi aprovado pela comissão mista que analisa a MP.
1: A proposta seguiu para análise da Câmara dos Deputados. Repórter Marcela Cunha.
3: A proposta torna obrigatório o registro prévio das operações no Código Identificador da Operação de Transporte, o CIOT, com informações sobre carga, trajeto, valor e prazo de pagamento. O sistema deverá bloquear fretes abaixo do piso da Agência Nacional de Transportes Terrestres, que existe desde 2018, mas é frequentemente descumprido segundo os caminhoneiros. O senador Carlos Fávaro, do PSD de Mato Grosso, que presidiu os trabalhos da comissão mista que analisou a MP, afirmou que o texto busca equilibrar a valorização dos caminhoneiros e os custos do setor.
4: Tenho certeza que teremos, a partir então da conversão em lei dessa medida provisória, nós teremos um outro momento do transporte do Brasil, com segurança jurídica, com estabilidade financeira, com a satisfação dos transportadores e também das empresas que transportam.
3: O piso será reajustado quando os combustíveis variarem pelo menos 5%. Para o consumidor, o aumento dos preços não é automático, mas as empresas podem ter custos maiores e repassá-los aos produtos. O texto também cria piso salarial de R$5.000 para motoristas empregados em viagens longas e mantém a anulação de multas civis e administrativas por manifestações e bloqueios de 2022.
0: O senador Oriovisto Guimarães, do PSDB do Paraná, manifestou preocupação com a proposta de redução da jornada de trabalho da escala 6x1 para 5x2. O parlamentar afirmou que a mudança pode gerar impactos econômicos em setores que operam de forma contínua, como a agropecuária.
1: Oriovisto também argumentou que a medida poderia elevar custos de produção e influenciar os preços de produtos e serviços. O senador defendeu que o tema seja analisado com mais profundidade pelo Senado antes de uma deliberação.
5: Os países do Mercosul que passaram para essa escala fizeram transição em todos eles 8 anos. Nós queremos fazer em 1 mês ou 2. O que é de mais grave nisso tudo é que essa medida vai fazer com que a população mais humilde do nosso país trabalhe mais.
0: Já o senador Carlos Viana, do PSD de Minas Gerais, anunciou que vai apresentar uma emenda para garantir a escala 4x3 a profissionais da segurança pública e da saúde, como policiais, bombeiros, médicos e enfermeiros.
1: Segundo ele, a medida busca valorizar categorias que exercem atividades essenciais e de alta responsabilidade. Repórter Lana Dias.
6: O senador Carlos Viana, do PSD de Minas Gerais, anunciou que vai propor a escala 4x3 para profissionais da segurança pública e da saúde em forma de emenda a uma das propostas de emenda à Constituição que trata da jornada de trabalho no país. Ele explicou que o objetivo é valorizar a atuação de trabalhadores como policiais, bombeiros, médicos e enfermeiros.
7: Eles há muito tempo pedem uma escala que seja mais humana, uma escala que seja mais suportável. Então é o momento, eu entendo, para que a gente possa valorizar as forças de segurança, principalmente valorizar o pessoal da saúde e dar a eles a possibilidade de discussão e chamar a atenção sobre essa escala que é muito pesada hoje em dia para a maior parte dessas categorias.
6: A princípio, a emenda seria apresentada à PEC, já aprovada na Câmara dos Deputados, que diminui a jornada para 40 horas semanais, com 2 dias de descanso. Mas Carlos Viana não descartou a possibilidade de incluir a sugestão na proposta da oposição, que permite acordos para jornada de trabalho flexível, baseada em horas, limitada a 44 horas semanais.
0: Por falta de entendimento sobre os vetos presidenciais, foi cancelada a sessão do Congresso que estava marcada para hoje. O anúncio foi feito pelo presidente do Senado, Davi Alcolumbre.
1: 90 vetos estavam na pauta. Mais detalhes com o repórter Márcio Maturana.
8: Foi cancelada a sessão do Congresso que estava marcada para esta quinta-feira, dia 18, com cerca de 90 vetos presidenciais, com 924 dispositivos e 11 projetos de lei do Congresso Nacional. O cancelamento foi explicado pelo presidente do Congresso, Davi Alcolumbre, numa entrevista coletiva.
9: Os líderes partidários da Câmara e do Senado não conseguiram se reunir para

0: falar especificamente dessa sessão do Congresso que estava marcada com 30 dias de antecedência. E temos um outro problema. Líderes da Câmara e líderes do Senado, do mesmo partido às vezes, estão pedindo para o governo pela manutenção do veto numa liderança e na liderança na outra casa pela derrubada do veto.
1: A pauta deve ser dividida em 3 sessões do Congresso, sendo a primeira em 15 dias, segundo Davi. E vai acontecer após reuniões com os líderes partidários.
2: E a proposta que amplia a autonomia operacional e financeira do Banco Central deve voltar aos debates no Senado. Após a aprovação do texto na Comissão de Constituição e Justiça, senadores passaram a cobrar a análise da matéria em plenário.
3: O presidente do Senado, Davi Alcolumbre, afirmou que vai definir nos próximos dias o calendário de votação da proposta. Repórter Bruno Lourenço.
4: O autor da PEC, senador Vanderlan Cardoso, do PSD de Goiás, lembrou que a Comissão de Constituição e Justiça votou a proposta em 10 de junho e o governo, que pediu de 1 a 2 semanas para analisar o texto, após 2 anos de reuniões com os senadores, já teve o tempo necessário para os eventuais ajustes.
5: Para que o Banco Central não pare, não entre em total colapso operacional, com prejuízos diretos à fiscalização do sistema financeiro nacional e do PIX, que atende de forma importante a todos os cidadãos brasileiros.
4: O presidente do Senado, Davi Alcolumbre, se comprometeu a definir um calendário de votação para a PEC até esta sexta-feira, dia 19.
6: Eu vou conversar com esses atores e vou tomar uma decisão na condição de presidente do Senado para ver qual é a data que eu vou colocar essa PEC para deliberação aqui no plenário.
4: A proposta de emenda à Constituição precisa passar por 2 turnos de votação no plenário, onde terá que receber a aprovação de 49 dos 81 senadores.
2: A senadora Damaris Alves, do Republicanos do Distrito Federal, alertou para o aumento dos casos de violência contra pessoas idosas no Brasil, em referência ao Dia Mundial de Combate à Violência contra a Pessoa Idosa e à campanha Junho Violeta. Ela citou dados de órgãos oficiais que apontam crescimento das denúncias de agressões, negligência, abandono e violência patrimonial.
3: A senadora também chamou atenção para casos de violência sexual contra idosos e defendeu o fortalecimento das políticas públicas e proteção, além do endurecimento das penas para agressores e fraudadores, que tem como alvo aposentados e pensionistas.
7: E sabe aonde essas coisas acontecem? Especialmente a violência sexual? Nos abrigos, nos lares de acolhimento e dentro de casa. Na hora do banho, na hora de trocar a fralda, o idoso muitas vezes não consegue falar, não consegue pedir socorro e sofre essa monstruosidade calado.
2: E especialistas e parlamentares discutiram no Senado um projeto que cria uma política nacional de enfrentamento à violência contra a mulher e transforma em lei medidas de proteção já adotadas no país.
3: O objetivo é garantir a permanência dessas políticas de proteção, mesmo com as mudanças de governo. A reportagem é de Patrícia Oliveira.
8: O Brasil registra uma média de 4 mulheres assassinadas por dia e esse número está aumentando. Só no primeiro trimestre deste ano, os casos de feminicídio cresceram 7,5% em relação ao mesmo período do ano passado. Um projeto transforma em lei e amplia as ações que já são executadas hoje para garantir a permanência dessas políticas de proteção, mesmo com as mudanças de governo. Para a gestora pública Mia Costa, apesar dos avanços na legislação, as medidas protetivas têm sido mais uma reação do que um impedimento à violência contra as mulheres.
9: Nós não estamos conseguindo chegar a tempo de impedir que essa violência aconteça.
8: A proposta do senador Paulo Paim, do PT do Rio Grande do Sul, prevê a integração dos serviços de atendimento, mais acesso ao acompanhamento psicossocial, a capacitação de profissionais e ações de prevenção.
10: É necessário construir uma política de Estado permanente, integrada e estruturada.
8: Entre as medidas...

0: e trabalhos técnicos de João Lira, o Jornal do Senado fica por aqui. Acompanhe agora as notícias da Câmara dos Deputados. Boa noite.
1: Boa noite e até amanhã.

0: Boa noite.
1: A relatora do projeto que criminaliza a misoginia anunciou a votação da proposta para a última semana de junho. A repórter Maria Neves explica a versão atual da proposta.
2: De acordo com a coordenadora do grupo de trabalho que analisou o projeto sobre criminalização da misoginia, a deputada Tabata Amaral, do PSB de São Paulo, há acordo com os líderes partidários para votar a proposta no plenário da Câmara na semana do dia 29 deste mês. A parlamentar apresentou as alterações propostas ao texto que já foi aprovado no Senado. A principal mudança foi instituir penas para disseminação de ódio contra as mulheres pela internet. Para defender a importância da medida, Tabata Amaral lembrou o caso da jovem que morreu após ser jogada de uma ponte sem corda durante uma prática esportiva conhecida como rope jump em São Paulo e que, mesmo depois de morta, foi atacada nas redes.
3: Uma jovem de 21 anos foi morta de uma maneira absolutamente horrorosa, pavorosa. E nas horas seguintes, o que a gente viu na internet não é o que a gente aprendeu e a gente cresceu vendo, que é a solidariedade, que são as orações, que é a tristeza. A gente viu uma família, amigos enlutados, terem que lidar com pessoas criminosas. As redes sociais sugerir atos de violência, de estupro, de necrofilia. Fica mais um reforço da urgência desse projeto.
2: A proposta equipara a misoginia ao racismo, que dessa forma passa a ser um crime inafiançável e que não prescreve. A punição também é a mesma: reclusão de 2 a 5 anos e multa. Caso o crime seja cometido por meio da internet com o objetivo de obter vantagem econômica, a pena aumenta. A prática será punida com reclusão, que pode ir de 3 a 10 anos mais multa. Essa pena maior será aplicada também quando o agente do delito for pessoa com audiência expressiva, influência pública ou capacidade ampliada de difusão do conteúdo em meio de comunicação ou plataforma digital. A punição também será maior se o crime de misoginia for cometido contra criança, adolescente, pessoa idosa ou com deficiência. Nesse caso, passa a ser de 3 a 7 anos e meio, mas a multa também é acrescida da metade. Deputadas de partidos de oposição foram contrárias ao projeto e argumentam que a medida pode ferir direitos fundamentais. A deputada Júlia Zanatta, do PL de Santa Catarina, sustenta que o projeto é um perigo para a liberdade de expressão e para a liberdade religiosa.
4: O texto admite punir manifestação contra mulheres enquanto grupo social, sem uma vítima determinada. Ninguém precisa ter sido ofendido, basta alguém entender que uma frase, um vídeo, uma pregação menosprezou as mulheres como coletivo. Isso que vão fazer aqui, se esse texto passar da forma que está, vai ser institucionalizar o crime de opinião sob o manto da defesa das mulheres.
2: Na versão aprovada, a misoginia é definida como prática, indução ou incitação de violência, de restrição ao pleno exercício de direitos ou de ofensa à dignidade da mulher em razão da condição de mulher. A expressão menosprezo às mulheres, que constava na versão anterior, foi retirada. Da Rádio Câmara de Brasília, Maria Neves.
5: Alexandre Lindemaia, do PT do Rio Grande do Sul, defende o fortalecimento de ações de combate ao feminicídio e à violência contra as mulheres, citando os 1.470 feminicídios registrados em 2025, perfazendo uma média de 4 por dia, com possível subnotificação de casos.
0: Alexandre Lindemaia cobra uma mudança cultural entre os homens, sublinha políticas públicas como o programa Mulher Viver Sem Violência e conclama a sociedade a se manter em permanente mobilização, além de exigir uma ação conjunta dos governos contra a violência.
6: Justiça.
5: A Procuradoria-Geral da República pediu e o STF confirmou a condenação do ex-deputado Eduardo Bolsonaro por coação no curso do processo sobre tentativa de golpe de Estado em 2022. Paulão, do PT de Alagoas, entende que a decisão assegura o respeito à soberania.

0: soberania nacional e ao Estado de Direito.
1: Paulão avaliou que o STF analisou o processo com base na legislação e nas provas apresentadas. Para ele, nenhum agente político tem o direito de pressionar integrantes do Supremo ou de questionar ações das instituições brasileiras.
0: Marcel Van Hatten, do Novo, do Rio Grande do Sul, volta a defender a revisão dos processos relacionados aos condenados pelos atos de 8 de janeiro de 2023. Ele considera que há pessoas submetidas a punições desproporcionais e cobra a apuração de supostos abusos de autoridade.
1: Marcel Van Hatten também questiona a demora na análise de medidas aprovadas pelo Congresso para alterar a dosimetria das penas aplicadas aos condenados. De acordo com ele, a situação gera insegurança jurídica e sofrimento para as pessoas afetadas pelos processos.
0: Glauber Braga, do PSOL do Rio de Janeiro, retoma seu mandato após 6 meses de afastamento. Sua primeira providência foi solicitar ao STF a apuração de denúncias envolvendo o orçamento secreto e a responsabilização dos envolvidos, caso as irregularidades sejam confirmadas.
1: Glauber Braga solicita também à Corregedoria da Câmara que investigue a origem de mais de R$460 mil encontrados com um parlamentar. Ele reafirma seu compromisso de continuar fiscalizando e cobrando mais transparência na Câmara.
2: Votação.
0: Aprovou um projeto que cria política industrial para o país. O repórter Antônio Vital tem os detalhes de como será a medida.
3: A Câmara dos Deputados aprovou o projeto que cria uma política industrial para o país, com previsão de subsídios para empresas, preferência para aquisições de produtos nacionais pelo governo, metas de produção e eficiência e linhas de financiamento. O projeto, apresentado pelo deputado Heitor Xu, do PSD do Rio Grande do Sul, estabelece que cada presidente da República terá que elaborar uma política industrial, tecnológica e de comércio exterior, com objetivos e metas. Essas prioridades deverão ser aprovadas pelo Congresso Nacional. O texto estabelece que a política será elaborada levando em conta a redução das emissões de gases do efeito estufa e a transição para fontes renováveis de energia. Prevê ainda que serão definidos indicadores para mensurar se os objetivos estão sendo atingidos. De acordo com o relator da proposta, deputado Rodrigo Hollenberg, do PSB do Distrito Federal, as principais economias do mundo têm políticas de incentivo para a indústria, enquanto no Brasil a participação do setor no produto interno bruto caiu nos últimos 40 anos. Em 1985, a indústria representava 36% do PIB, percentual que caiu para 12% em 2020. No plenário, o projeto foi criticado por deputados do Novo e do Missão. Para o deputado Kim Kataguiri, do Missão de São Paulo, a proposta dá poder ao governo de beneficiar as empresas e setores que quiser com incentivos fiscais ineficientes.
4: Eu chamaria esse projeto ou de bolsa atraso ou de bolsa milionária. Primeiro, do porquê bolsa milionária. A gente já tem 200 bilhões de reais em privilégios tributários concedidos para grandes empresários que têm poder de lobby dentro desse Congresso Nacional e no Palácio do Planalto. E uma das principais políticas colocadas aqui são justamente as subvenções e as desonerações fiscais que fracassaram como política pública no nosso país.
3: Além de prever subsídios e linhas de financiamento para empresas que produzem conteúdos nacionais, a proposta dá preferência de até 30% nas licitações públicas para produtos feitos no Brasil. Também reforça o direito do país retaliar na mesma moeda países que impuserem taxas injustificadas para a produção nacional. O relator do projeto, o deputado Rodrigo Hollenberg, defendeu a necessidade de uma política de Estado para a indústria.
5: Os Estados Unidos têm política industrial, a União Europeia tem política industrial, a China tem política industrial, a Índia tem política industrial e nós não podemos ter política industrial. Nós queremos aqui ter uma política industrial de Estado e não de governo. Foi ouvido o setor industrial que considera esse projeto um marco para o desenvolvimento da indústria nacional.
3: O projeto que cria uma política industrial para o país seguiu para análise do Senado. Da Rádio Câmara de Brasília, Antônio Vital.
1: Zé Vitor, do PL de Minas Gerais, afirma que indicadores de endividamento das famílias, inadimplência de consumidores e empresas e o aumento da dívida pública e da carga tributária desmontam o discurso do governo sobre o possível ciclo virtuoso da economia brasileira.
0: No entendimento do parlamentar, a atual gestão manipula dados para maquiar os problemas econômicos cuja origem está na má administração do Estado. Zé Vitor defende o protagonismo do parlamento para redirecionar o país com base na responsabilidade fiscal e na eficiência.
1: Em seu discurso de posse, Santim Roveda, do União do Paraná, defende uma gestão pública com menos impostos, corte de gastos e privilégios, estímulo ao desenvolvimento econômico e apoio ao empreendedorismo. Ele alertou ainda para o endividamento das empresas e dos

0: brasileiros.
1: Santin Roveda afirmou que a população espera resultados concretos dos governos com a geração de oportunidades, renda e melhoria na qualidade de vida. Como exemplo de ação administrativa positiva, ele cita a redução do IPVA em seu estado, com retorno de dinheiro para o bolso do cidadão.
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3: Transportes. Os deputados aprovaram a obrigação de pagamento do piso mínimo de frete para caminhoneiros. O repórter Marcelo Larcher nos conta quais as medidas previstas na proposta do governo e as modificações.
4: A Câmara dos Deputados aprovou medida provisória que obriga o cumprimento do peso mínimo do frete por quem contratar caminhoneiros autônomos. Além de reforçar os mecanismos de fiscalização do pagamento do frete, o texto aprovado institui um piso salarial nacional de R$5.000 por mês para motoristas de longa distância. O texto final, apresentado pelo relator, deputado Zé Trovão, do PL de Santa Catarina, também prevê anistia das multas aplicadas a transportadores de cargas, empresas e motoristas que participaram das manifestações e bloqueios ocorridos depois das eleições de 2022. A medida provisória está em vigor desde março, mas precisa ser votada pela Câmara e pelo Senado para virar lei. A proposta do governo reforça a fiscalização da política nacional de pisos mínimos do transporte rodoviário de cargas. Obriga o registro de todas as operações de frete por meio de um código identificador, com informações sobre o contratante, o transportador, a origem e o destino da carga, bem como o valor do frete. Se esse valor do frete for abaixo do permitido, o sistema impede o registro. O texto também assegura aos transportadores autônomos de cargas o adiantamento de pelo menos 70% do valor do frete no momento da contratação, com pagamento do restante em até 3 dias úteis após a entrega da carga. O relator, deputado Zé Trovão, diz que a medida provisória vai impedir a atuação de intermediários que ficam com parte do valor do frete.
5: E hoje nós estamos nessa casa votando algo que definitivamente tira o caminhoneiro autônomo da escravidão, do jugo daqueles que sempre roubaram o caminhoneiro na cara dura. E de quem eu estou falando? Do famoso, o homem que não tem um caminhão, que nunca dirigiu um caminhão, mas que leva 30, 40, 50% do frete do caminhoneiro.
4: O texto final da medida provisória também dá prioridade para transportadores autônomos de cargas e cooperativas de transporte de cargas no acesso a financiamentos e incentivos do Procargas, o programa criado para estimular o setor de transportes. Depois de aprovada pela Câmara, a medida provisória seguiu para análise do Senado. Da Rádio Câmara de Brasília, com informações de Antônio Vital, Marcelo Larcher.
6: Desenvolvimento Regional.
1: PT comemora ações do governo federal para a reconstrução do Rio Grande do Sul, ressaltando a entrega de moradias em Viamão e a assinatura de ordens para a construção de mais de 2.000 casas em municípios gaúchos.
3: Marcon ressalta que as cidades contempladas foram atendidas independentemente das posições ideológicas de suas lideranças, demonstrando o compromisso da atual gestão com o estado, fortemente atingido por eventos climáticos e com a população que necessita de habitação.
1: Valdenor Pereira, do PT da Bahia, comemorou os 37 anos de emancipação de Bom Jesus da Serra, Lagoa Real e Mirante, os 146 anos de Jacaraci e os 149 anos de Brumado, municípios vinculados à área de atuação de seu mandato.
3: Valdenor Pereira saudou moradores, lideranças e representantes dos poderes municipais pelas comemorações entre os dias 7 e 13 de junho. Ele cumprimentou ainda os participantes da plenária virtual sobre violência de gênero e políticas públicas voltadas para as mulheres.
1: Ao assumir o mandato, Paulo Soares, do Podemos de São Paulo, declarou representar os municípios do interior paulista. O parlamentar garante que vai atuar em defesa da saúde pública, das instituições filantrópicas, das APAES e de uma maior descentralização dos recursos públicos.
3: Paulo Soares também defende medidas para reduzir filas de espera por consultas, exames e cirurgias no Sistema Único de Saúde. Segundo o deputado, é necessário fortalecer hospitais filantrópicos e atualizar a tabela do SUS para ampliar a capacidade de atendimento.

0: população.
1: Educação. Soraya Santos, do PL do Rio de Janeiro, cobra a aplicação de leis de combate à violência escolar. Ela cita casos recentes de agressão e defende que as escolas registrem as ocorrências junto aos órgãos competentes para garantir proteção aos estudantes.
2: A congressão
1: de leis de combate à violência escolar. Ela cita casos recentes de agressão e defende que as escolas registrem as ocorrências junto aos órgãos competentes para garantir proteção aos estudantes.
2: A congressista se preocupa com os estímulos à violência e com a formação de gangues entre jovens. Soraya Santos recorda que a segurança escolar passou a ser uma meta específica da educação e defende a conscientização da população como instrumento para enfrentar o problema.
3: Saúde.
1: A Comissão de Constituição e Justiça aprovou proposta que proíbe graduação à distância para cursos da área da saúde. A repórter Paula Bittar acompanhou a discussão sobre a matéria.
4: A Comissão de Constituição e Justiça da Câmara aprovou uma proposta que proíbe a realização de cursos de graduação da área da saúde e de educação física na modalidade de ensino à distância. O relator na comissão, deputado Orlando Silva, do PCdoB de São Paulo, ressaltou o direito à saúde previsto na Constituição e afirmou que os cursos da área exigem o desenvolvimento de habilidades que são ligadas ao contato direto com o paciente, materiais biológicos ou ambiente clínico, e que o modelo à distância, mesmo que preveja momentos práticos, pode se mostrar deficiente em proporcionar uma experiência supervisionada indispensável para a segurança do paciente e a qualidade dos serviços. A deputada Cristo Nieto, do PL do Rio de Janeiro, por outro lado, disse que a proibição pode prejudicar muitas pessoas.
5: Impedir uma modalidade de ensino à distância, isso pode ser um cerceamento, inclusive, da própria liberdade de muitos de quererem fazer e adotar esse tipo de modalidade, até por situações específicas. Tem, por exemplo, que pessoas que trabalham fora, que talvez não tenham condições de estarem ali em loco na faculdade e podem muito bem querer adotar essa modalidade EAD.
4: Já a deputada Talíria Petroni, do PSOL do Rio de Janeiro, se posicionou de forma contrária ao ensino à distância para esses casos.
6: Acho que isso pode, muitas vezes, popularizar o acesso ao ensino superior, garantir uma ampliação do acesso à educação, mas nos casos de saúde é algo que eu não consigo compreender como há um grupo que acha natural que você tenha médicos se formando por EAD, enfermeiras se formando por EAD.
4: A proposta que proíbe a realização de cursos de graduação da área da saúde e de educação física na modalidade de ensino à distância já pode seguir para análise do Senado, a não ser que haja recurso para votação pelo plenário. Da Rádio Câmara, de Brasília, Paula Bittar.
3: Homenagem.
2: Máximo, do PL de Rondônia, presta homenagem aos 115 anos da Assembleia de Deus do Brasil, comemorados hoje. Ele realça a atuação da igreja na transformação espiritual e social e fala do apoio a famílias e pessoas em situação de vulnerabilidade.
1: Doutor Fernando Máximo elogiou a atuação de lideranças religiosas de seu estado e do país, destacando o trabalho desenvolvido em benefício das comunidades e manifestou seu desejo de que a instituição continue expandindo suas atividades e alcançando mais pessoas.
3: Relações Exteriores.
2: Chico Alencar, do PSOL do Rio de Janeiro, defende uma solução diplomática para o conflito no Oriente Médio. O parlamentar analisa que ações militares durante acordos de paz agravam a instabilidade na região.
1: Chico Alencar também critica posições adotadas pelo governo norte-americano em política externa e imigração. Ele pede respeito à soberania dos países, à democracia e aos direitos humanos como princípios fundamentais para as relações internacionais.
2: Termina agora o Jornal Câmara dos Deputados, produzido pela Rádio Câmara, com trabalhos técnicos de Wellington Teles e apresentação de Val Monteiro e Márcio Aquilissardi. Uma boa noite para você.
1: A Voz do Brasil volta amanhã. Boa noite.
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